0: queridos, paz o nosso Senhor e Salvador Jesus, possa encontrá-los bem, esse é o nosso desejo. Estamos aqui ao vivo, 21 horas e 3 minutos, eu, irmão Valderi, William, para apresentar o programa Jesus é o Caminho. Então, vamos agradecer ao Senhor, né? Agradecer também a todos que estão nos ouvindo nessa noite, Deus que colocou vocês aí diante desse programa. Mandar um grande abraço para o irmão Vanildo, irmã Rogéria e os demais irmãos, né? O Valderi tem anotado. E vamos iniciar o programa. Boa noite, Valderi.
1: Boa noite, Maurício. Boa noite a todos os ouvintes. Para nós é motivo de grande alegria, mais uma vez, na presença do Senhor, que Deus venha fortalecer, abençoar a vida de cada um de nós nessa noite através da palavra do Senhor. E eu quero mandar aqui um alô especial também para alguns dos nossos ouvintes, né? Quero mandar um abraço especial para o irmão Batista, que o Senhor abençoe grandemente esse irmão abençoado no Senhor, sempre acompanha aqui o nosso programa. Quero mandar também um alô especial para a irmã Georgina, irmão Gelso, lá do Tabajara, que Deus abençoe. Quero mandar também um alô especial para a irmã Dirce, lá do Pinhal. Um abraço, irmã Dirce, que Deus abençoe. Um abraço para o irmão Vanildo, né, que você já colocou. Quero mandar um alô especial aqui para o Rafael Aliberti, sua esposa Kelly, sua filha Lívia. E também quero mandar um alô especial para a irmã Rogéria, lá da Casa Betânia. Um abraço, irmã Rogéria, que Deus abençoe grandemente a sua vida. Quero também mandar aqui um alô especial para a Antônia e toda a sua família. E também quero mandar um alô aqui para o Marcos de Freita e seu filho Vinícius, lá de Água da Serra, que Deus abençoe grandemente. E para todos os ouvintes que estão aí com o seu radinho ligado, acompanhando o programa Jesus é o Caminho, que Deus venha abençoar grandemente a vida de cada um de nós através da palavra do Senhor.
0: Amém. Vamos então orar ao Senhor para iniciar o programa. Oremos. Senhor nosso Deus e nosso Pai, nós queremos, diante do Senhor, colocar esse programa, nossa vida, para que o Senhor possa usar cada um de nós.
1: Amém, Jesus.
0: Que a palavra do Senhor possa entrar no coração, e o nosso desejo é que o Espírito Santo possa abrir o entendimento, tirar as escamas dos olhos, as escamas espirituais, para que as pessoas possam enxergar quão maravilhoso é o Evangelho servir ao Senhor.
1: Amém,
0: obrigado, meu Deus, que o Senhor possa visitar agora, Senhor, cada ouvinte.
1: Amém.
0: Eu não sei que cada um está passando, mas diante do Senhor, que sabe todas as coisas, que o Senhor possa visitar, possa trazer, através da Tua Palavra, algo que venha confortar e confrontar também, muitas vezes, vidas em pecado. Ó, meu Deus, nós queremos agradecer pela oportunidade que o Senhor nos dá para levar essa mensagem bendita a tantas famílias. E por isso, Pai amado, é que nós oramos e agradecemos por tudo, em nome de Jesus. Amém.
1: Amém.

0: Estamos de volta com o programa Jesus é o Caminho. Nós nos alegramos mais uma noite que o Senhor tem nos concedido. E nós iremos aprender um pouco mais da palavra do Senhor nesta noite, lá no livro de Atos, capítulo 12, do verso 1 ao 19. Atos, capítulo 12, do verso 1 ao 19. Diz assim a palavra do Todo-Poderoso: Pedro é milagrosamente libertado da prisão. Nessa ocasião, o rei Herodes prendeu alguns que pertenciam à igreja com a intenção de maltratá-los e mandou matar à espada Tiago, irmão de João. Vendo que isso agradava aos judeus, prosseguiu prendendo também Pedro durante a festa dos pães sem fermento. Tendo-o prendido, lançou-o no cárcere, entregando-o para ser guardado por quatro escoltas de quatro soldados cada um. Herodes pretendia submetê-lo a julgamento público depois da Páscoa. Pedro então ficou detido na prisão, mas a igreja orava intensamente a Deus por ele. Na noite anterior ao dia em que Herodes iria submetê-lo ao julgamento, Pedro estava dormindo entre os dois soldados, preso com duas algemas, e sentinelas montava guarda à entrada do cárcere. Repentinamente, apareceu um anjo do Senhor, e uma luz brilhou na cela. Ele tocou no lado de Pedro e o acordou. Depressa, levanta-se, disse ele. Então, as algemas caíram do pulso de Pedro. O anjo lhe disse: vista-se, calce as sandálias, e Pedro assim fez. Disse-lhe ainda o anjo: põe a capa e siga-me. E saindo, Pedro seguiu, não sabendo que era real o que se havia por meio do anjo. Tudo lhe parecia uma visão. Passaram a primeira e a segunda guarda e chegaram ao portão de ferro que dava para a cidade. Esse se abriu por si mesmo para eles e passaram, tendo saído caminhando ao lado logo de uma rua, e de repente o anjo deixou. Então Pedro caiu em si e disse: agora sei, sem nenhuma dúvida, que o Senhor enviou o seu anjo e me libertou das mãos de Herodes e tudo o que o povo judeu esperava. Percebendo isso, ele se dirigiu à casa de Maria, mãe de João, também chamado Marcos, aonde muita gente se havia reunido e estava orando. Pedro bateu a porta do alpendre e uma serva chamada Rod veio atender. Ao reconhecer a voz de Pedro, tomada de alegria, ela correu de volta sem abrir a porta. Exclamou: Pedro está à porta. E eles, porém, lhe disseram: você está fora de si. Insistindo ela em afirmar que era Pedro, disseram-lhe: deve ser o anjo dele. Mas Pedro continuou batendo, e quando abriram a porta e viram, ficaram perplexos. Mas ele, fazendo-lhe sinal para que ficasse calassem, descreveu como o Senhor havia tirado da prisão e disse: contem isso a Tiago e seus irmãos. Então saiu e foi para outro lugar. De manhã não foi pequeno alvoroço entre os soldados quanto ao que tinha acontecido a Pedro. Fazendo-lhe uma busca completa, não encontrou. Herodes fez uma investigação entre os guardas e ordenou que fossem executados.
1: Amém. Bem, então vamos estudar aqui a palavra do Senhor, né? E falar um pouco sobre essa passagem da libertação de Pedro, né? De uma forma milagrosa, da prisão. Bem, a Lucas, que escreveu aqui o livro de Atos, né? Ele, nós podemos ver aqui o seguinte, que ele está falando aqui da igreja primitiva, né? É, e essa igreja, ela não tinha exército, ela não tinha dinheiro, não tinha política envolvendo essa situação. E aqui nós podemos ver também que Jesus, ele já tinha alertado pelo sofrimento que muitas vezes a igreja ela ia passar. Nós podemos ver aqui em Mateus capítulo 20, 23, a João Batista aqui, ele é decapitado, né? O irmão aqui do apóstolo João, né, filho de Zebedeu, ele foi decapitado aqui. Tiago aqui foi morto a espada, cortaram a cabeça, né, de Tiago. Então, aqui o texto fala aqui o seguinte: Pedro, ele foi preso, né? Como diz o texto, vendo que isso agradava aos judeus, prosseguiu prendendo também Pedro durante a festa dos pães sem fermentos. Então, o Valderi, ele leu aqui qual que era esse cenário aqui, esse pano de fundo. Pedro, para se ter uma ideia, ele tinha 4 escoltas de 4 soldados cada um. Então, ele tinha, cada escolta ali tinha 16 soldados. Então, 16 vezes 4 dá 32, 64 soldados que se revezavam ali na prisão para que Pedro não fugisse.
0: Olha a preocupação do rei Herodes, né? Para não escapar mesmo. Ele queria, ele viu que matando aqui Felipe a espada, né, irmão de João, ele viu que o povo se alegrava, os judeus se alegravam com aquilo.
1: Sim.
0: Então ele queria segurar, garantir que Pedro realmente não fugisse, porque para colocar um número de guarda desse da forma em que estava, então você percebe que realmente ele estava querendo realmente fazer alguma coisa grave com Pedro, né?
1: E além dessa escolta de 4 soldados, ele tinha também 2 algemas acorrentado entre 2 soldados. Veja, além da escolta, ele tinha mais 2 soldados ali vigiando ele, e ele com 2 algemas ali preso. Mais 2 guardas ali na porta. Então, era impossível fugir, né? Era uma prisão, né, bem guardada, né?
0: Bem segura.
1: E porque esse, como diz aqui, o rei Herodes, ele fazia o que o povo
0: gostava.
1: Então, ele já tinha matado aqui
0: Tiago,
1: irmão de João.
0: E viu que o povo se apaixonou por aquilo, gostou, se alegrou com aquilo.
1: Ele falou, vamos prender Pedro para executar ele também da mesma forma, publicamente, depois
0: das festas,
1: da Páscoa, né?
0: É.
1: Então, essa prisão era humanamente impossível fugir. E aqui diz o texto, verso 5, Pedro então ficou detido na prisão, mas olha a coisa importante, mas a igreja orava intensamente a Deus por ele. Então nós podemos ver que a igreja, ela estava orando intensamente, Valdeir.
0: É assim, ó, só o significado da palavra intensamente, ele significa com muita força, vigor, paixão, se dedicava ali de uma forma bem intensa, no sentido de não parar de orar por aquela questão.
1: E naquela noite, como diz o texto, né? Na noite anterior ao dia que Herodes iria submetê-lo a julgamento, Pedro estava dormindo. entre dois soldados preso com duas algemas, e sentinelas montavam guarda à entrada do cárcere. Veja, Pedro diz aqui o verso 5 que ele estava na prisão, mas a igreja estava orando intensamente. Então, como você disse, intensamente, que nós podemos ver que a igreja, ela se revezava em oração por causa de Pedro.
0: Agora, viu, Maurício, eu queria só fazer uma pergunta assim para nós, para mim, para você, para cada um de nós, para os ouvintes. Às vezes a gente passa por situação tão pequena com relação a essa que Pedro estava enfrentando, e às vezes nós nos esperamos, perdemos o sono. E você vai perceber aqui que Pedro estava dormindo. Você conseguiria dormir? Saber que no dia seguinte você seria executado.
1: Isso.
0: Porque esse julgamento aqui era para executar mesmo.
1: Sim.
0: Era para executar, não era para um julgamentinho, não. Era para ser executado. A pergunta assim que eu faço, você dormiria?
1: Não tem como, né?
0: Percebe? Então você vê que quando você está na presença, por mais difícil que seja a situação, a mensagem de hoje quer dizer assim, ó, o poder da oração.
1: Sim.
0: Depois a gente vai entrar no... Tem inúmeras passagens que Deus fala do poder da oração. E o interessante é que Pedro aqui estava dormindo. E às vezes a gente perde o sono por coisas tão pequenas. Às vezes nós estamos com uma luta tão pequena e nós perdemos o sono. E nós precisamos aprender como Pedro, mesmo numa situação difícil como ele estava enfrentando, ele deitou no meio dos dois guardas e dormiu. Porque ele estava descansando em um Deus que tudo pode. Esses soldados morreram. O rei Herodes morreu, Pedro morreu. Mas o Deus que fez esse milagre continua sendo o mesmo nosso Deus de hoje.
1: Um parênteses aqui. Você disse do poder da oração, né? Depois nós vamos ver aqui como que aconteceu essa libertação de Pedro na prisão. Mas veja que o poder da oração, né? Que nem esses dias nós estávamos falando aqui, quantas pessoas que estão orando
0: por uma situação,
1: por um pedido,
0: e parece que não está acontecendo nada, mas está acontecendo.
1: Então aqui a gente vê que a oração, ela tem poder.
0: Bom,
1: porque a oração de um justo
0: vale muito.
1: Vale muito.
0: E é assim, quando a gente se fala no poder de oração, só para a gente voltar depois no contexto aqui, que eu queria deixar bem claro, para que nós aprendemos a descansar em um Deus que tudo pode. Daniel 6:10 orava 3 vezes por dia. Ele orou e o Senhor livrou da cova dos leões. 1 Samuel 1:27. Ana orou e Deus deu um filho. 1 Reis 18, Elias orou e Deus desceu fogo do céu. Gênesis 18, Abraão orou e Deus livrou Ló, né? Deus livrou Ló daquela destinação que ia destruir Sodoma e Gomorra, e tirou ele daquele lugar, e ele foi libertado dali. Isaías 38, Ezequias orou e Deus mudou de ideia e fez o profeta voltar para trás antes de sair da cidade. Atos 12, que nós estamos acabando de ler aqui, Deus liberta Pedro da prisão. Josué 10, 13, Deus parou o sol por causa de uma oração. E aí você vê assim, ó, fizeram uma pergunta para a rainha da Inglaterra: o que mais te mete medo? E ela respondeu: eu tenho medo é de um crente de joelho no chão, que vive de oração, mais do que todo o exército britânico armado. Porque porque para ela falar uma frase tão forte dessa aqui, ela sabe o quanto ela é temente a Deus, e ela conhece o que significa o poder que tem a oração.
1: E a questão da oração, eu me incluo também nessa situação, que nós oramos pouco. Porque aqui a palavra de Deus aqui fala que a igreja estava orando intensamente por Pedro, orando a Deus pela liberdade de Pedro. Olha o que fez mover esse Deus a libertar Pedro. Diz aqui, voltando um pouco atrás, verso 6: na noite anterior ao dia em

0: sempre sair dali.
1: Você vê, foi ali, como diz aqui, uma luz brilhou na cela. O anjo, verso 8, lhe disse, vista e calce as sandálias. Então Pedro assim fez, disse ainda o anjo, põe a capa e siga-me. E saindo, Pedro o seguiu, não sabendo que era real e que fazia por meio do anjo. Tudo lhe parecia uma visão. Nem Pedro, que teve contato com Jesus, ele, quando o anjo ele veio,
0: toca dele, fala com ele, ele levanta,
1: as algemas caem das suas mãos, ele ali meio abobado ali, né? Não crendo que aquilo ali era real, como diz o texto, né? Veja bem o que diz aqui. Então Pedro o seguiu, não sabendo que era real, que se fazia por meio do anjo. Tudo lhe parecia uma visão. Passaram a primeira e a segunda guarda. São 14, né? Mais 14. E chegaram ao portão de ferro. Imagina que tamanho de portão era esse, né?
0: Que dava para
1: a cidade. Esse se abriu por si mesmo para eles. E passaram, tendo saído, caminhar ao longo de uma rua e de repente o anjo deixou.
0: Olha que interessante. Ele não pulou a janela. Ele saiu pela porta.
1: A porta.
0: Ele colocou a sua sandália, ele colocou a sua capa. Saiu andando em perfeito estado. Não foi de amarrou na cordinha e desceu, não. Ele passou pela porta, passou pelo guarda. E o portão o abriu.
1: E quando ele estava para a rua, o anjo acompanhou ele até
0: a uma distância,
1: e daí ele o deixou.
0: Você sabe outro ponto interessante aqui na questão desse portão, Maurício ouvintes? É que, às vezes, diante dos nossos olhos tem um portão gigante fechado diante da nossa frente. E diante dos nossos olhos é impossível eu conseguir passar por aquele portão. Parece que está fechado. Mas quando você tem uma igreja orando intensamente a seu favor, o sobrenatural acontece. As portas se abrem de uma forma que a gente não consegue entender. Basta você crer e continuar orando. Então, se você está orando por alguma coisa e essa coisa ainda não aconteceu, continua orando, porque para tudo há um tempo determinado. E esse Deus que abriu essas portas, esse Deus que tocou Pedro, que abriu esses portões e libertou Pedro, continua sendo o mesmo Deus.
1: E tem mais uma coisa, o poder da oração e o agir de Deus, a gente pode ver que Deus, ele pode ser que ele não vai mandar um anjo para libertar você de uma,
0: sim,
1: de uma algema. Mas eu creio que eu estou falando com pessoas que estão do outro lado, nos ouvindo nessa noite, que já orou de uma forma intensa ao Senhor e você já teve experiências com milagres.
0: Sim.
1: Quando você orou, que você fala, puxa vida, Deus ele me deu um livramento, que eu reconheço que isso foi um milagre de Deus. Seja num acidente, seja numa situação que você... uma enfermidade, seja numa situação que você estava jogando a toalha, já que você achava que isso não tinha mais
0: o que fazer,
1: mais condição nenhuma, e Deus agiu por causa da oração. Então veja aqui o que diz o texto. Verso 11. Então Pedro caiu em si e disse, agora sei, sem nenhuma dúvida, que o Senhor enviou o seu anjo e me libertou das mãos de Herodes e de tudo o que o povo judeu esperava. O que, que o povo judeu esperava? A morte dele.
0: A morte dele.
1: Então, aqui ele está claramente ciente, depois daquela luz, daquela coisa que ele não estava entendendo, agora ele chega a uma conclusão, sem dúvida nenhuma, que ele reconhece que o Senhor

0: anjo e libertou da mão de Herodes e o que o povo estava esperando.
1: E detalhe que quando ele fala esse versículo, que você finaliza esse versículo, entende-se que ele já sabia que ele, quando ele foi preso, que ele sabia da morte de Tiago e que eles iam fazer a mesma coisa com ele. Mesmo assim, o anjo chega, ele está dormindo.
0: Sim. Verso 12. Percebendo isso, ele dirigiu à casa de Maria, mãe de João, também chamado de Marcos, onde, veja bem, novamente, onde muita gente se havia reunido e estava orando. Porque eles não sabiam ainda que Pedro tinha sido liberto pelo anjo do Senhor. Pedro bateu à porta do alpendre e uma serva chamada Rod veio atender. Ao reconhecer a voz de Pedro, tomada de alegria, ela correu de volta, sem abrir a porta, exclamou: Pedro está à porta. Eles, porém, lhes disseram: Você está fora de si. Insistindo ela em afirmar que era Pedro, disseram-lhe: Deve ser o anjo dele. Ou seja, a igreja estava orando intensamente, mas de maneira nenhuma eles estavam esperando que Deus já tinha libertado Pedro da prisão. Ou seja, eles estavam orando nesse sentido, mas Deus já ouviu a oração nossa?
1: E você percebe aqui também nesse ponto que às vezes nós estamos orando por uma situação e nós agimos como esse grupo de pessoas estava aqui reunido. Nós estamos pedindo algo para o Senhor, o milagre, a resposta vem, o milagre chega, e muitas das vezes nós não acreditamos, como ele falou: Você está fora de si? Está ficando maluca? Que Pedro? Então você percebe que às vezes a gente ora por uma determinada situação e a nossa fé é tão minúscula que às vezes nós desacreditamos naquilo que nós estamos orando. E nós precisamos crer em um poder de um Deus que tudo pode. Então, se a gente tivesse noção, uma pequenininha noção, do poder que tem a oração, é você ficar de joelho, clamar, chorar na presença de Deus, nós oraríamos muito mais.
0: Sim. Daí aqui o texto diz: Mas Pedro continuou batendo na porta, né? E quando abriram a porta, ouviram e ficaram perplexos. Eles não esperavam que Deus já tinha atendido o pedido de oração. Mas ele, fazendo-lhes sinal para que se calassem, descreveu o que o Senhor havia tirado da prisão e disse: Contem isso a Tiago e aos outros irmãos. Então saiu e foi para outro lugar. De manhã, não foi pequeno o alvoroço entre os soldados quando ao que tinha acontecido a Pedro. Fazendo uma busca completa e não o encontrando, Herodes fez uma investigação entre os guardas e ordenou que fossem executados. Quando um prisioneiro fugisse, aqui o rei mandava matar aquela
1: equipe toda.
0: A equipe toda
1: de guarda.
0: Então fugiu quem estava ali cuidando daquele prisioneiro, ia pagar com a própria vida. Aqui nós vemos o seguinte, que a igreja orando, nós vemos que o evangelho, Valderi e ouvintes, eles não podem, uma prisão não pode segurar o evangelho. Ou seja, isso aqui, ele está aqui descrito na palavra de Deus, porque isso aqui aconteceu realmente. Como lá em Atos, que Paulo e Silas também preso, a Deus, ele faz um milagre ali, um terremoto ali, então ali eles foram também libertos pelo Senhor. Então, quando Deus, ele tem um propósito, nada pode
1: impedir.
0: Então, você vê que maravilhoso é, esse ensinamento aqui, que o poder da oração.
1: E o interessante nesse ponto é que a igreja orava intensamente. A história que ele narra aqui deixa bem claro a severidade dessa prisão, a quantidade de guardas que eles tinham colocado ali. Por que será que Deus descreveu de uma forma tão rigorosa, em detalhes, para mostrar que não há nada que pode impedir de fazer a igreja crescer? Não existe nada que pode impedir uma igreja que está de joelho orando para algo e aquilo não acontecer. Não tem como, porque o nosso Deus, ele é um Deus do impossível. Então você percebe que Deus deixa no detalhe. Mesmo Pedro naquela prisão, ele dorme sabendo que no dia seguinte ele ia morrer. E Deus envia esse anjo, passa pela porta e não por janela. Então você percebe que o agir de Deus é de uma forma sobrenatural. E eu volto a falar novamente aqui: este Deus continua sendo o mesmo.
0: Amém. Às vezes a gente estava comentando a respeito da situação que o nosso país está passando, está enfrentando. Às vezes nós, veja bem, quando nós começamos a olhar, Valderi, focar no problema,
1: a gente perde.
0: A gente muitas vezes se desespera.
1: É.
0: Porque fala, não tem jeito, o negócio está difícil. Agora fala uma coisa para mim. Como é que como é que Pedro estava? Ele estava com 4 escoltas de 4 soldados cada um, 2 algemas, acorrentado do lado de
1: um monte de
0: dois
1: guardas,
0: mais 2 guardas na porta. Era uma fuga impossível.
1: Impossível diante dos olhos humanos.
0: E veja, ele tentou fugir?
1: Não.
0: Não. Quem que libertou? Deus. Então a gente vê que para Deus, Lucas 1:37, né?
1: Nada
0: é impossível.
1: Olha o que fala em Jeremias 29:12, Maurício. Jeremias 29:12. Então vocês clamarão a mim, virão orar a mim e eu ouvirei. Então clama, ora. Sim. Clama ao Senhor, que ele ouve o nosso clamor. Você vê aqui que, olha só que Isaías 38, Ezequias, ele chorou amargamente quando recebeu aquela mensagem do profeta. E o Senhor muda de ideia. Antes de o profeta Isaías sair da cidade, ele falou, volta. Ele mudou de ideia e acrescentou mais 15 anos à vida dele. Então você percebe que esse nosso Deus, ele age de uma forma sobrenatural. Quando nós cremos no poder da oração, num Deus do impossível, as coisas vão acontecer.
0: E veja que mesmo a igreja orando intensamente, eles ficaram perplexos a hora que Pedro bateu na porta.
1: Verdade.
0: Nota que você vê que esse perplexo, veja, nem eles acreditavam que Deus já tinha libertado Pedro nessa situação, na impossibilidade de fuga. Pedro estava dormindo.
1: E assim, né? Você colocou um ponto no início, mas que é bastante interessante a gente refrisar esse ponto, que às vezes a situação que você está passando, pode ser que Deus não vai enviar um anjo. Mas Deus tem uma forma de trabalhar que a gente nunca vai entender, né? É um irmão que te envia, é um consolo, é uma palavra, é um conforto. Eu não sei de que forma, mas que vai vir, vai vir. E se você crê, clama. E a Bíblia fala que ele ouve o seu clamor.
0: Sim.
1: E a Bíblia, a palavra de Deus, ela é tão tremenda, amados, que se você tiver com uma situação difícil como Pedro estava aqui, e você colocar sua fronte no chão e começar a chorar e clamar ao Senhor, e você não tiver palavras, ele interpreta as suas lágrimas. Ele interpreta as suas lágrimas. Ele ouve o seu coração. Quando você humildemente clama de joelho, as coisas mudam de direção. como Josué, clama, ora e o sol para.
0: Exatamente. Então a gente vê que esse é um dos milagres, né, que a Bíblia descreve a respeito da
1: poder da oração, né, Maurício?
0: Poder da oração.
1: É.
0: Pedro ia ser morto no dia seguinte, mas quando Deus ele tem um propósito, nada pode frustrar.
1: Ninguém muda
0: o propósito de Deus, né? Isso diz lá em Jó, né? Finalzinho lá de Jó. A palavra
1: Jó 42, de, né?
0: 42. A palavra de Deus, ela fala que...
1: Sei que pode todas as coisas, que nenhum dos seus planos podem
0: exatamente
1: ser frustrado, né?
0: Isso é maravilhoso, né? Vamos lá ver. Jó 42. Vamos abrir lá.
1: 42, 2. 1 e 2, né?
0: Diz assim: então Jó respondeu ao Senhor: sei que podes fazer todas as coisas. Nenhum dos teus planos pode ser frustrado.
1: Meu Deus.
0: Então, Jó, depois de toda aquela situação, ele chega à conclusão que...
1: ninguém muda.
0: Não tem como, né? Eu vou ler até o verso 5 aqui. Até o verso 6. Jó, ele fala, né? Sei que pode fazer todas as coisas e nenhum dos teus planos pode ser frustrado. Tu perguntaste: quem é esse que obscurece o meu conselho sem conhecimento? Certo é que falei de coisas que eu não entendia, coisas tão maravilhosas que eu não poderia saber. Tu disseste: agora escute e eu falarei. Vou fazer perguntas e você me responderá. Meus ouvidos já tinham ouvido a teu respeito, mas agora os meus olhos te viram. Por isso, menosprezo a mim mesmo e me arrependo no pó e na cinza.
1: Tremenda palavra.
0: Então, é isso aí.
1: Tiago, Maurício, capítulo 5, 17, 18, vou ler rapidinho aqui. Tiago 5, 17, 18. Elias era humano como nós. Ele orou fervorosamente para que não chovesse, e não choveu sobre a terra durante 3 anos e meio. Orou outra vez, e o céu enviaram chuva, e a terra produziu os seus frutos. Ele era um homem, ficou bem claro. Ah, mas quem era Elias, né? Não. Elias era um humano como nós. E ele orou fervorosamente para que não chovesse, e não choveu durante 3 anos e meio. Depois ele ora, e o Senhor ouve, e a chuva vem para regar a terra e produzir semente ao semeador.
0: Só finalizar, 42, 10 de Jó fala assim: depois que Jó orou por seus amigos, o Senhor tornou novamente próspero, ele deu em dobro tudo o que tinha antes.
1: É.
0: Oração, né?
1: Oração, poder da oração.
0: Maravilhoso. Vamos ouvir uma música e em seguida voltaremos aqui para expor a palavra do Senhor.

0: Isso, estamos de volta com o programa Jesus é o Caminho. Nós estamos caminhando para o final de mais um programa com a graça e a misericórdia de Deus. Nós iremos orar, clamar ao Senhor por misericórdia, que Deus desperta no coração de cada um de nós o desejo de orar mais e buscar a face do Senhor. Oremos. Soberano Deus e eterno Pai, Pai querido, em nome de Jesus, desperta no coração do teu povo o desejo, a fome e a sede de orar mais e buscar mais a tua presença, meu Pai. Colocamos diante do teu altar cada um dos ouvintes. Eu não sei quais são as lutas, Pai, que hora eles têm passado, mas nós colocamos diante do Senhor. O Senhor é um Deus do impossível, um Deus que pode tudo e todas as coisas. Que o Senhor venha despertar no coração de cada um de nós para orar mais, buscar a tua presença e aprender a descansar no Senhor e saber, Pai, que tudo que o Senhor faz é bom e perfeito, e em tudo o Senhor tem um propósito a nos ensinar. Esteja nos fortalecendo, curando, restaurando, transformando e tranquilizando, Pai, o coração de cada um de nós, como diz a tua palavra no Salmo 46, no verso 10. Aquietai o vosso coração e sabei que eu sou Deus. Que nós possamos aprender a descansar em um Deus que tudo pode. Que nós possamos aprender a descansar no Senhor e viver um dia de cada vez na presença do nosso Deus. Obrigado, Senhor, por mais esse programa. O Senhor continua nos fortalecendo, abençoando o programa que vai iniciar logo mais. O Senhor seja capacitando o coração de cada um deles para falar da tua palavra. Em nome de Jesus, Pai, nós te agradecemos por tudo. Amém.
1: É, aqui nós podemos ver aqui que qual lição que nós aprendemos a respeito do que nós falamos hoje. Poder da oração. Esperar no Senhor e que o Senhor, ele ouve a oração da igreja dele. Então, e ele faz milagres em nosso meio. E depois aqui nós estávamos falando aqui depois, fora do ar, né? A respeito da morte de Herodes, né? Que ele, na verdade, ele foi aqui aclamado aqui como um Deus, né? Ele aceitou aqui a aclamação por divindade, né, o povo, e também por ter perseguido a igreja, ele foi ferido, né, pelo anjo do Senhor, e ele morreu comido por vermes. Então a gente vê que com Deus nós não podemos brincar com Deus.
0: Gálatas 6:7, né?
1: Não podemos. Justamente, tudo que nós plantarmos iremos colher. Aqui ele foi aclamado pelo povo. Olha o perigo de aceitar algo que não pertence a nós. Então esse povo aclamou, falando que é a voz de Deus, né? Não de homem. Então aclamando ele como Deus. E pelo fato dele também perseguir a igreja, ele foi comido por verme. Então que Deus tenha misericórdia de nós e nos abençoe com a sua graça. Então estamos finalizando o programa. Querendo Deus, eu, Valderi e William estaremos aqui novamente na sexta-feira às 21 horas. Apresentando o programa Jesus é o Caminho. Deus abençoe a todos.
0: Deus abençoe a todos e até o próximo programa, se assim o Senhor o permitir.

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vem que um certo momento Jesus pôu, batiza o irmão com o Espírito Santo. O irmão começa a falar em língua estranha, não se contenta em ficar sentado, fica de pé e começa a marchar, todo bem arrumado, engravatado, e o ônibus vira alvoroço. O motorista para o ônibus e pergunta: que negócio é esse que está acontecendo aí? Alguém diz:

0: levar pro hospital pro manicômio. Aqui dentro ele não pode ficar. É. Foi uma dificuldade pra descer o rincão.
1: Glória a Deus. Agora são 22 horas e 11 minutos desta linda noite de sexta-feira. Hoje, dia 2 de abril. De abril, olha. 2 de outubro. De outubro, né? E já quero lembrar vocês que domingo, dia 4, dia da votação, né, das eleições, a gente não vai ter a programação aqui na Melhor FM, tá, irmãos? Então, você que está nos acompanhando aí, no domingo agora, próximo, nós não teremos a programação aqui na rádio, tá bom? Mas eu quero falar para vocês, antes de passar para os nossos irmãos em Cristo aqui, né, dar os seus cumprimentos iniciais, falar a respeito dos patrocinadores, tá, irmãos? Dos patrocinadores, nós estamos muito precisando, né, da ajuda de vocês. Esse mês aqui ficou faltando R$100 para nós poder estar pagando, né, irmãos? E nós tivemos que tirar esse dinheiro, né? Ficou faltando R$100 do valor que a gente paga para nós podermos manter a nossa programação esse mês agora de setembro, né? Mas agora no mês de outubro, é outro mês, né? Nós vamos lutar e batalhar para conseguir o dinheiro para nós poder pagar a programação esse mês agora de outubro. Então, se você puder nos ajudar, né? Hoje eu fui na casa de uma irmãzinha muito querida ali na rua Arthur Reis, ali na Vista Alegre, Jardim São Luís, né? Uma irmãzinha muito abençoada, e ela ofertou já para esse mês de outubro, né? Então a gente é essa correria. A gente já começa o mês, né? Tá aqui o nosso irmão Rogério, né? O nosso irmão Edmilson. A gente já começa o mês, já no comecinho do mês, já começa a arrecadar as ofertas que os irmãos nos ajudam para poder manter o programa, irmãos. Né? Uma coisa eu digo para vocês, não deixa, né, a gente terminar a programação nossa. A gente sabe que nós temos um compromisso, é um compromisso muito grande. A gente pede para vocês, por quê que a gente pede? Porque a gente precisa pagar o programa, né? Esse mês que passou agora, faltou R$100, né? E teve uma irmãzinha que deu hoje para mim, mas já para esse mês de outubro, né? Já é para a gente manter já na correria, porque nós pagamos sempre no dia 25 de cada mês, né? O mês fecha dia 25, nós pagamos, e a partir dali já começa uma nova correria já para o mês seguinte, que é todo dia 25 de cada mês, nós pagamos a nossa programação. E hoje, uma irmãzinha já deu R$100 já, Rogério, que já fica para esse mês aqui, né? Já fica para esse mês aqui de outubro. A gente, irmãos, a gente não tem intenção nenhuma de pegar o dinheiro dos irmãos, né? Cada um de nós aqui, eu sou aposentado, mas o irmão Rogério, o irmão Ademilson, trabalha ainda também. Eles têm o salário deles, eu tenho o meu salário. Imagina vocês, irmãos, que se nós pegássemos o dinheiro dos irmãos para nós, né? Se nós conseguíssemos pagar, manter a programação. Não tem lógica, né, Rogério? Não tem lógica isso.
2: Inclusive,
1: aí.
2: Inclusive, a gente até diminuiu o horário porque não estava entrando mais.
1: Se
2: estivesse entrando, nós estaria com mais horário também.
1: Com mais horário.
2: Né?
1: Entendeu? Então, horário, né? É, porque tem pessoas que às vezes pensam, pô, vocês, né, têm algum salário da rádio, pegam. Não, nós, se nós pegássemos o dinheiro da rádio, coloca isso na mente, na cabeça de vocês. Se nós pegássemos as ofertas para nós, como é que nós ia conseguir pagar a rádio? Entende? A gente tem 5 patrocínios ali. Mas todos eles dão oferta, tá, irmãos? Dão oferta. Tem um patrocinador que dá R$50, é uma oferta. E tem 4 que dá R$100, é uma oferta também, entendeu? Porque o valor que a gente paga aqui, irmãos, é muito maior. A gente não vai falar aqui no ar porque, né, faltaria ética. Mas assim, se não fosse os patrocinadores voluntários, nós já tínhamos parado a rádio e a programação já faz tempo, irmão, sabe? Porque assim, o valor que nós pagamos é muito maior do que isso, entendeu? E é por isso que a gente pede ajuda, né? Se os irmãos quiserem nos ajudar, né, com uma oferta de carinho, de amor, daquilo que Deus tocar no coração de vocês, a gente recebe bem recebido, irmãos, porque você está ajudando na obra de Deus, né? Esse dia mesmo fui levar uma cesta básica, o Rogério também sempre está levando uma cesta básica, né? O irmão Edmilson também, às vezes ele tem lá, ele distribui, entendeu? Porque nós trabalhamos na obra de Deus, não é somente aqui na rádio, né? É isso que a gente quer que os irmãos entendam. E se você quiser nos ajudar, é só ligar para mim, Tá, o meu telefone é 99570-0870. 99570-0870 é o meu telefone. Tem a chave Pix, né? Mas no nosso caso aqui nunca funcionou, né? Porque, não sei, a gente não coloca aí, mas os irmãos querem que eu vou lá para orar mesmo. Essa aqui é a verdade, os irmãos querem que eu vou na sua casa para poder orar para você. Eu não faço questão, irmão. Se ligar para mim, eu vou realmente, né? Ou o irmão Edmilson, irmão, né? Irmão Edmilson, irmão Rogério, a gente vai sem problema nenhum, tá? O importante é a gente poder estar mantendo o nosso programa. Eu lembro, antigamente, né, Rogério? A gente tinha muitos patrocinadores de Americana, Santa Bárbara do Oeste, Piracicaba. Tanto que nós saía de Limeira aqui, saía 9 horas da manhã, chegava 4 horas da tarde, 5 horas da tarde. Né, passava o dia todo no sábado atrás das ofertas. Hoje não tem mais. Hoje acabou. Vocês têm uma ideia de quanto diminuiu os patrocínios, né? Hoje nós só temos o irmão Clóvis, né? De Santa Gertrudes, que nos ajuda. Só.
3: Que é de fora, né?
1: Agora, aqui em Limeira, nós temos ainda bastante, mas mesmo assim, teve bastante diminuição também.
2: E valores menores também, né,
1: pastor? E valores menores, exatamente. Também. Por isso, irmão, que a gente pede para nós não parar com o programa. É melhor a gente pedir para os irmãos ajudar do que eu ter que chegar amanhã ou depois aqui, falar para os irmãos, irmãos, infelizmente, nós vamos ter que parar a programação ou diminuir mais um dia, né? E isso nós não queremos que aconteça. Então, se você puder nos ajudar, é o valor que Deus tocou no seu coração. Bom, antes de eu passar para o patrocínio comercial aqui, Edmilson, dê o seu cumprimento inicial.
3: Eu quero dar meu boa noite, primeiramente, a toda a equipe aqui, pastor Antônio, pastor Rogério, nosso querido sonoprasta Will, que carinhosamente apelidamos ele de diretor de estúdio, diretor, né? Estúdio. Mas sou Maese, souber disso, vai dar um rolo. Mas carinhosamente, viu, Maese? Se você estiver ouvindo, é um jeito carinhoso, né? O nosso diretor de estúdio. Meu boa noite, Will. Boa noite a todos vocês que estão nos acompanhando pelo Facebook. Boa noite para quem está aí no YouTube também. E boa noite para quem está no tradicional radinho FM agora, 82.9, né? Lembrando que hoje, sexta-feira, 2 de outubro, véspera da eleição, estamos ao vivo.
1: Ao
3: né?
1: vivo.
3: Nós vamos aqui deixar uma palavra abençoada para você. O pastor Rogério já está pronto aqui para entregar o recado dos céus. Nós vamos junto até meia-noite. E eu conto também com a participação de vocês. De que forma? Hoje eu tô aqui no WhatsApp, né?
1: Oh,
3: então você pode mandar um recadinho da cidade que você tiver, do lugar que você tiver, manda um áudio rapidinho, né, pastor Rogério? Um áudio aí de 15, 20 segundos no máximo, falando o seu nome, a cidade que você tá falando, mandando um abraço aqui pra equipe, pro pessoal que tá ouvindo a rádio, né? Mas se você quiser escrever no WhatsApp, pode escrever, eu vou resumir aqui o seu recado, nós vamos botar no ar. Lembrando que após a ministração da palavra, o 34044000 é o telefone tradicional que você pode ligar, conversar conosco. Nós temos uma palavra e uma oração do céu para te dar. Ah, e só reafirmando, o WhatsApp também é o 34044000. Lembrando que nós estamos em Limeira e o DDD é 19. 34044000. O WhatsApp já está aberto. Pode mandar o áudio, pode mandar o texto. E o telefone, ele vai ser liberado após a ministração da palavra.
1: Amém. Rogério?
4: Amém, glória a Deus. Também quero dar boa noite aos nossos queridos amigos e ouvintes. Você que já está ligadinho aí pela Melhor FM, 82,9, né? São exatamente 22 horas e 20 minutinhos. E nós estamos aqui mais uma sexta-feira abençoada, né? Então, quero agradecer a Deus para você que já está conosco aí pelo Facebook. Já quero aproveitar, pastor Antônio, mandar um grande abraço pro meu amigo Carlos Dionísio, meu vizinho. Carlão, obrigado, boa noite, graça e paz pro senhor também, né? Sei que daqui a pouquinho vai descansar aí, né? Então, já tô deixando um abraço para você e também para Maiara Cristina, é o pessoal que tá chegando pelo Facebook. Então, você que está aí nos ouvindo, né, nos acompanhando a programação, quer interagir com a gente também pelo Facebook, entra aí, escreve aí família, escreve Hora Sagrada. Aí você consegue interagir conosco, mandar sua mensagem, fazer seu pedido de oração, porque às vezes você vai querer ligar aqui e não está conseguindo, né, pastor Antônio? Então, como o Dimilson já está no WhatsApp ali também, você pode mandar mensagem pelo WhatsApp, você pode mandar também a sua mensagem pelo Facebook, assim como o nosso querido amigo Carlos mandou, a Mayara mandou, e temos nossos queridos irmãos, né, lá do YouTube, assim como o Clóvis, lá de Santa Gertrudes, Rogerinho, família do Clóvis, Clóvis Batista, um grande abraço para vocês aí, para a Luciana, né? E para todos os nossos queridos ouvintes que tá ligadinho, né? Quer deixar um. Ai, tá aí, a Isolete, é. Faça igual a Isolete. Vá, corre lá. Faça igual a Isolete. Corre lá no YouTube, né? No Face? É, no YouTube, né? E manda mensagem para nós aqui. A Isolete não perde. Ela não dorme se ela não ouvir a programação, né?
3: E eu acho que ela acordou para ouvir, porque eu saí de lá e já tava despencando.
4: Tá vendo? É. Acordou na hora certa, né? Então tá aí os nossos queridos irmãos que têm nos ajudado. Compartilha, irmãos. Compartilha essa programação, para que nós possamos alcançar o maior número de almas, assim como nós já alcançamos, né, pastor Antônio, pela rádio, né, que é a Melhor FM, né, que bastante pessoas nos ouvem, são mais de 30 cidades, né, pastor Antônio?
5: Muito mais de 30 cidades
4: que tá nos ouvindo. Chega agora, né?
5: Em São Paulo.
4: É, então, são mais de 2 milhões de pessoas, olha só, mais de 2 milhões de pessoas, né, Will? Assim que abrange, né? Ouvintes. Então eu falo assim, vamos colocar que nós tenha pelo menos uns 100 mil pessoas aí ouvindo agora, né? Porque o rádio, irmão, ainda faz parte das famílias, né? O radinho ainda está aí nas casinhas, sabemos assim como a irmã Alice Fischer, né? Lá do Pinhal, não perde, né? Camada lá, mas ela não perde, ela acorda de manhã, ela deixa sintonizado já direto na Melhor FM, assim como você aí também, e vai ouvindo também. Pastor Antônio, eu tenho que mandar um abraço pra uma pessoa aqui, quer ver, ó? Pra mim não esquecer, senão eu já vou esquecer já dele. E o filho dele faz programação aqui, que é o Zé Luiz, o Luiz Bueno, irmão Luiz Bueno, ele parece que ele conhece o senhor, falou que conhece o senhor. O filho dele faz programação aqui, que é José Luiz Bueno, né? Sim. Faz programação. E eu fui lá buscar umas coisinhas lá que ele doou, o pai, né? Zé Luiz Bueno, pai, sempre escuta nós lá na programação. Ele falou assim, ó, eu acompanho muito a programação Família Oração Agora, que legal, né? Aí eu tive o prazer de conhecer ele. Falou, ó, meu filho tá lá há muitos anos também, lá na Melhor FM, lá.
5: Legal.
4: E eu fiquei feliz, né? Então, quero dar uma boa noite pro senhor José Luiz Bueno, lá do Olindo de Lucas. Um grande abraço para todos os nossos ouvintes aí do Olindo de Lucas. E boa noite, pastor Antônio. Boa noite, Will. E boa noite, Edmilson. E mandar um abraço também para Tereza Cipriano, né? Boa noite para Tereza Cipriano também, que tá lá no YouTube, tá nos acompanhando pela televisão, viu, pastor?
5: Glória a Deus.
4: Ela não perde, a Tereza Cipriano não perde a programação.
5: Amém, Rogério. Então hoje, irmãos, o Rogério vai estar ministrando, né? Mas eu não sei não se ele não vai apanhar na casa dele. Porque para a esposa dele ele não mandou abraço.
4: Pastor Antônio, então deixa eu falar da minha esposa. Hoje ela foi muito sincera mesmo comigo. Ela falou, Rogério, hoje eu não vou conseguir acompanhar vocês. Eu falei, mas por quê? Desde ontem, ela já está trabalhando numa mensagem, né? Que ela vai estar ministrando amanhã numa igreja.
5: Certo.
4: É a Igreja do Nazareno, lá do pastor Sidney.
5: Sim.
4: Né? Igreja Nazareno. E ela já está trabalhando ali, lendo a palavra, preparando, que vai ser um culto curadas para curar.
5: Glória a Deus.
4: Um grande culto de mulheres, né? E ela está ali já lendo a palavra de Deus, preparando o culto já para amanhã.
5: Amém.
4: E eu fiquei feliz, né? Ela falou assim, olha, eu não vou conseguir porque eu estou estudando.
5: Tá bom, então
4: eu falei pra ela
5: assim, ótimo.
4: Estuda sim, né? Porque nós temos que levar o melhor, né?
5: Com certeza.
4: Nós temos que levar o melhor da parte de Deus. E desde ontem ela já vem preparando a mensagem, porque é um tema muito, muito motivador para as mulheres, né? Curadas para curar. Então, ela vai transmitir uma palavra que Deus possa curar aquelas mulheres para elas poderem curar outras mulheres.
5: Glória a Deus.
4: Que Deus use então, muito ela nessa ministração amanhã também.
3: E vai usar.
5: Não. Bom, irmãos, vamos passar então para a parte dos patrocinadores, viu? Para a parte dos patrocinadores, né? E assim que finalizar os patrocinadores, você volta com o Rogério. Tá bom, queridão? Aí passa lá do Miguel lá, né? O vidinho lá. O louvor do Rogerinho, e você já volta pro.
4: Perguntando, Will, tem horário para propaganda gratuita?
5: Não, não tem mais. Não tem. Não tem
4: já
5: mais.
4: Acabou?
5: Acabou.
4: Ô, glória!
5: Vamos lá? 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

0: Glória a Deus, estamos aí de volta, né? Depois dos nossos patrocinadores comerciais e depois de uma bela música dessa também, do nosso Levita, Rogerinho, né? Lá da cidade de Santa Gertrudes, nosso parceirão aqui, parceiraço mesmo. Um grande abraço mais uma vez pro Crovis, pro Rogerinho, pra toda a família lá, né? Que sempre tá conosco, sempre acompanhando e sempre apoiando, né? Essa programação, né? Então quero mandar um abraço para todos vocês aí da cidade de Santa Gertrudes, né, Faísca?
1: É isso
0: aí. Povo abençoado, né?
1: Isso daí,
0: povo abençoado de Deus. É, agora chegou a hora muito importante, né? A hora da palavra de Deus. Aquilo que Deus colocou no nosso coração, quero transmitir para você através do Espírito Santo, né? Para você que está ligadinho aí com o seu radinho, né? Estava aguardando esse momento. Queria falar com você um pouquinho sobre o Espírito Santo. Mas, pastor, mas o que você vai ler aí? As pessoas ficam tudo, o que, que vai ler, né? Quero falar para você que ninguém engana o Espírito Santo, né? Ninguém engana, né? Então você tem que ficar atento com essa palavra que eu quero ministrar hoje para o seu coração, amém? Você que gosta de acompanhar. Então olha só, uma passagem bem conhecida de Milson, aquela passagem que está escrito lá em Atos 5, né? Capítulo 5, verso 1 e diante, vamos até 11. Nós vamos estar falando sobre Ananias e Safira, amém? Uma passagem muito conhecida, acredito que você já ouviu essa passagem, né? Muitos pregam essa passagem, né? É uma passagem que eles falam que é uma passagem temerosa, uma passagem que dá medo pro cristão, né? Não, eu acho que é uma passagem que a palavra de Deus, ela é suave, né? Ela tem que vir ao nosso encontro para tocar no nosso coração e para que haja mudança, né? Para que nossas vidas possam mudar, né? Então Deus colocou, me incomodou muito para falar sobre essa passagem. A palavra de Deus fala assim: mas um certo homem chamado Ananias, com Safira, sua mulher, vendeu uma propriedade e reteve parte do preço, sabendo-o também sua mulher, então levando uma parte e a depositou aos pés dos apóstolos. Disse então Pedro a Ananias: por que encheu Satanás o teu coração para que mentisse ao Espírito Santo e retivesse parte preço da herança, quando a não ficava para ti e vendida não estava ao teu poder? Por que formaste este desígnio em teu coração? Não mentisse ao homem, mas a Deus. Ananias, ouvindo essa palavra, caiu e expirou. E um grande temor veio sobre todos os que isto ouviram. Elevaram-se os moços, cobriram o morto e transportaram para fora, o sepultaram. E passando um espaço, quase 3 horas, entrou também sua mulher, não sabendo o que havia acontecido. E disse Pedro: dize-me, vendeste, portanto, aquela herdade? E ela disse: sim, portanto. Então Pedro lhe disse: por quê? E que entre vós consertaste para tentar o Espírito Santo? Eis aí a porta, os pés dos que sepultaram o seu marido, e também levaram a ti. E logo caiu seus pés e expirou. Entrando os moços, acharam na morta e sepultaram junto do seu marido. E houve um grande temor de toda a igreja, em todos os que ouviram estas coisas. Amém? Irmãos, essa palavra de Deus, ela fala muito sobre o que você está fazendo para Deus. É sincero? É com sinceridade? Ou você está entregando qualquer coisa, ou você está depositando qualquer coisa no altar do Senhor. Porque a palavra de Deus aqui, ela refere de Ananias e Safira, numa venda de Milson, numa grande propriedade. E aqui a palavra está relatando que quando eles vendiam algo, Eles iam até o templo, era feita uma reunião, e eles depositavam ali no altar a sua oferta, que era a melhor oferta. E a palavra de Deus fala que Ananias e Safira vendeu uma propriedade, portanto, vendeu, vamos colocar assim, por 1 milhão, só para o povo entender a mensagem. E geralmente quem vendia uma propriedade naquela época, ela depositava no templo onde estava ali Pedro e ofertava aquele valor, para que esse valor era para ser sustentado as viúvas, né, as pessoas mais necessitadas. E a palavra coloca nessa passagem um senhor, uma pessoa chamada Barnabé, que ele também vendeu uma propriedade. E ele vendendo essa propriedade, e a palavra de Deus fala que ele entregou tudo aos pés dos apóstolos. Tudo que ele vendeu, a propriedade, ele entregou. E Ananias e Safira, eles viam aquele ato que acontecia ali no templo, e eles tentaram enganar o povo. Eles quiseram mostrar para o povo que eles também eram uma pessoa digna de participar daquele culto, prestando a sua oferta. A preocupação maior deles, Emílio, era mostrar o que eles estavam fazendo. Eles tinham uma preocupação muito grande de querer que as pessoas vissem o que eles faziam. E Barnabé, ele não estava preocupado com isso. A palavra de Deus fala que tudo que Barnabé deu era realmente o que ele tinha vendido, porque a propriedade era dele. Do mesmo jeito, a propriedade também era de Ananias e Safira. Então, eles poderiam entregar o valor que eles quisessem no templo. Não tinha um valor específico, mas eles queriam mostrar para aquele povo que a palavra de Deus fala, quando Ananias morreu, todos ficaram
1: com temor.
0: Falaram, meu Deus, o que aconteceu? Porque ali começou a mentira. Só que Ananias, ele não estava mentindo para Pedro. Ele estava mentindo já para o Espírito Santo. Porque a sua oferta, irmãos, aquilo que você tem ofertado, você não pode ofertar para homem. Eu não estou falando agora com você que está me ouvindo. Geralmente as pessoas falam assim, essa pregação é pregação de oferta, é pregação de dízimo. Mas não é esse ponto que eu queria comentar com você. Eu queria comentar sobre a mentira. Para que mentir? Ele não precisava de mentir para ofertar naquele culto. O que tem acontecido hoje, muitas pessoas têm mentido no culto que têm entregado para Deus. As pessoas têm levado uma oferta mentirosa para o culto. As pessoas têm cultuado o Senhor com aquilo que não condiz o seu dia a dia. Porque quando você serve ao Senhor Jesus, você tem que ofertar o melhor. Eu sempre falo que muitas vezes você vai no culto, não é seu dinheiro que vai fazer a diferença, é sua alma, seu coração que Jesus vai estar vendo nesse momento. Até que quando você fala de dízimo e oferta, Jesus, ele se agrada com a passagem da viúva pobre. Então Ananias e Safira, eles não precisavam de ter mentido, Edmilson, eles poderiam ter dado somente a metade, mas eles persistiram em mentir. Porque quando Pedro fala assim, Ananias, por que você deixou Satanás entrar no seu coração? As pessoas hoje estão deixando Satanás a conduzir a sua vida dentro dos cultos. As pessoas não estão entregando mais o melhor. Você chegou ali, nós conversamos, Edmilson, referente a bandas. Você fala, fui lá, pastor, que bonito, acabaram de tocar, foram lá, sentaram, aguardaram a ministração, voltaram para fechar o culto, mas houve um respeito de entrega. Eles não entregaram só meia banda ali de música, eles entregaram por completo para o Senhor Jesus, onde eles participaram também do culto. Olha só onde Deus me leva. Muitas vezes a pessoa chega no culto para cooperar, para trabalhar, para fazer algo para o Senhor, mas o coração dele não condiz aquilo que ele está ofertando no altar. Isso, irmão, é uma afronta contra o Espírito Santo. Você pode estar enganando o seu pastor, você pode estar enganando aquele irmão do seu lado, assim como Ananias e Safira quis enganar Barnabé, quis enganar Pedro, quis enganar o povo que estava no seu redor. Mas a entrega não foi aquilo que Deus esperava, porque ele deixou Satanás entrar no coração dele. Hoje o povo, infelizmente, cultua dessa forma. O povo está tão preocupado em servir ao homem que esqueceu de servir a Deus. Barnabé, Ananias, ele quis mostrar, ele queria servir, ele queria ter status. Ah, eu dei, né? Eu vendi minha fazenda e dei lá, tal, mostrando que ele tinha dado tudo. E o Espírito Santo fala para Pedro, porque o Espírito Santo, irmão, é uma pessoa nas nossas vidas. Deus Pai, deu Filho e deu o Espírito Santo. Porque Jesus, quando ele vai ao Pai, ele fala que convém que ele vá para que o Espírito Santo venha, para que fique conosco. E nesse culto o Espírito Santo estava presente. Então quando você chega, irmão, no culto, para prestar um culto, como está seu coração? O que você tem levado é 100%? Você tem levado 50% e tem falado que você tem entregado tudo? Por isso que tem muitas pessoas morrendo espiritualmente. Hoje, Deus não vai mandar um raio e matar você dentro da igreja. Não é isso, irmãos. A pior morte é a morte espiritual. Aquela morte que você já não sente mais temor a Deus. Que você já não faz por impulso. Que você vai no culto porque é uma quarta-feira. Você vai no culto porque é um sábado. Ah, você vai no culto porque é uma santa ceia, se tornou um protocolo. Mas Deus conhece seu coração. Isso é um exemplo para eu passar para você. Muitas vezes tem alguém pregado, nós pregamos muitas vezes sobre oferta, sobre dízimo. Deus não precisa do seu dinheiro realmente. Deus não precisava dessa oferta de Ananias e Safira 100%. Até que esse não era o foco. O foco era entregar o melhor. Então Deus conhece seu coração. Deus sabe o que você tem entregado. Deus sabe o que você tem levado ao culto. Aí Ananias fala para Pedro que realmente ele tinha vendido por aquele valor. E quando ele fala, automaticamente o Espírito Santo toma e mata ele. Leva-se ele, os moços, leva em terra. 3 horas depois, irmãos, vem a sua esposa, sem saber de nada. Sua esposa não está sabendo de nada, mas ele já tinha compactuado, não sabia da morte. Não sabia que o marido já estava morto espiritualmente. Não sabia que ele já estava enterrado, já estava sepultado ali. Mas já tinha feito um pacto de mentira. Como está seu pacto com Deus? Você tem feito pacto com quem? Com Deus ou com pessoas? E entrando ali a mulher de Ananias, Safira, Pedro faz a mesma pergunta. Por quanto vendeste? E ela confirmou, por esse valor. E quando ela confirma aquele valor mentiroso, ela também vem a falecer. Porque o Espírito Santo, irmão, ele conhece o coração. O Espírito Santo, quando você chega na igreja, ele já está lá te esperando. Ele já está lá esperando. O ato de Barnabé vender, né, o campo, doou todo o seu dinheiro à igreja, ganhando um grande respeito, né, ali da comunidade, porque ele não precisava. Esse foi o ato de Barnabé. Agora o ato de Ananias, a filha, tentando imitar essa generosidade, ser generoso, apenas para receber elogio. Muitas vezes você quer estar na igreja, mas você quer receber elogio. Você quer tapinha nas costas. Porque se não tiver tapinha nas suas costas, entendeu? Você, não, o culto não foi legal hoje. Meu pastor não me deu um tapinha nas costas. Meu pastor não lembrou de mim. O culto é para Deus, o culto é para o Espírito Santo. E Ananias e Safira, eles queriam reconhecimento de Deus, do culto. Eles deram algo, mas eles queriam ser reconhecidos por aquele que ele deu. Mas o Espírito Santo, ele olha para o coração, ele sabe, né? Ele sabe. A palavra de Deus fala aqui, Edmilson, assim, ó: não foi reter o dinheiro, o apóstolo Pedro respirou na terra dinheiro. A preocupação não era o dinheiro de Ananias e Safira. O culto, ele não era um culto obrigatório para que você pudesse vender o que você tinha, a sua propriedade, e dar 100%. Era uma oferta. Você poderia dar aquilo, né, aquilo que você desejasse. Barnabé deu porque estava no coração dele dar o melhor. Ele estava dando o melhor para aquele culto. Não era um culto de quem dava a maior oferta, o culto de quem dava o maior dízimo, porque Deus, ele não está preocupado, igual as pessoas falam assim: é, mas eu não dou oferta, não dou dízimo, porque Deus não está preocupado com as ofertas, com o dízimo. Realmente, meu, Deus não precisa. A palavra de Deus fala que Deus é dono do ouro, dono da prata. Eu não queria que você entendesse por essa parte. Realmente, Deus não precisa do seu dinheiro, mas Deus precisa da sua fidelidade com o Espírito Santo. Você tem que ser fiel ao Espírito Santo, porque quando você é fiel ao Espírito Santo, Deus vai te abençoar. Barnabé, ele era fiel ao Espírito Santo. Então aquele propósito que ele fez do coração foi para abençoar, não foi para mostrar para ninguém. Muitas vezes você faz, se você fazer, se não tiver reconhecimento, porque, ah, eu não vou fazer mais, porque o meu pastor não viu isso, eu não... Irmão, faça para Deus. O Espírito Santo é a pessoa mais importante para nós no culto. Eu sempre falo que muitas vezes nós temos esquecido do Espírito Santo. Se a palavra de Deus fala que Jesus, ele vai ao Pai, ele fala: convenha que eu vá para que ele venha, que é o Espírito Santo, para que ele seja o consolador nosso aqui na terra. Muitas vezes ele fica até entristecido, porque nós muitas vezes pedimos para o Pai, que também não é errado, que é Jesus Cristo, mas o Espírito Santo, ele se agrada quando você fala: bom dia, Espírito Santo. Bom dia, Espírito Santo, amigo. Porque a igreja sem o Espírito Santo hoje não anda mais. Muitas igrejas, irmãos, muitas igrejas hoje têm pessoas, mas não tem mais o Espírito. Infelizmente, é duro a gente falar isso, dói. Eu falo para a pastora, que para minha pastora, a Regiane, nós comentamos muito isso. Como dói, irmão, muitas vezes você falar a verdade, mas você tem que falar a verdade. Tem igreja que o Espírito Santo já não habita mais, Edmilson, infelizmente. Não adianta a gente cobrir o sol com a peneira, irmão. Não, onde nós vamos chegar? Nós temos que dar graças a Deus, o Pai, que está no céu, de nos deixar o Espírito Santo. Mas vai ter um momento que ele vai ser retirado aqui da terra, que você não vai ter mais nem isso. Você vai precisar do Espírito Santo amigo, do bom dia, Espírito Santo. E você não vai ter mais ele aqui na sua presença. Por que mentisse, Ananias? Por que mentisse, Safira? Porque não fizesse igual Barnabé, fosse verdadeiro, fizesse a obra com alegria, fizesse a obra conforme ela tem que ser feita, não para agradar pessoas, mas sim para agradar a Deus. O culto é um culto racional para agradar a Deus. Muitas vezes você fica preocupado de querer agradar o homem. Ananias e Safira, ele quis mostrarem que eles estavam fazendo o melhor, e não era o melhor. Não adianta muitas vezes eu colocar uma gravata, subir no púlpito, pregar a palavra e não dar o melhor para Deus. Eu posso morrer espiritualmente. É a pior morte de mim, isso é a morte espiritual, aquela morte que você não tem mais compaixão de ninguém, que você não tem mais, não vive mais o amor, não tem mais desejo de falar de Jesus. As pessoas têm esquecido a importância do Espírito Santo. As pessoas têm deixado o Espírito Santo de lado. Mentir. Você acha que o Espírito Santo, irmão, é o quê? O que o Espírito Santo representa para você no culto? Ananias e Safira, eles estavam indo participar de um culto. É isso que eu queria que você entendesse. Eu não queria que você entendesse como valores em dinheiro, mas sim, eles foram prestar um melhor culto para o Senhor Jesus. Eles não precisavam ter dado nada nesse culto, porque nem todos ali davam culto, porque essas ofertas eram para ajudar pessoas. Mas o querer aparecer, querer ser mais do que as pessoas. Tem pessoas de mil hoje que querem ser mais do que o pastor da igreja. Felizmente. Tem pessoas que ele acha que tudo tem que girar em torno dele. É perigoso, irmão. É perigoso você perder essa presença santa. O Espírito Santo já não age mais no meio da igreja. Muitas igrejas. Você tem visto, irmão, a gente tem visto tanta coisa. Tanta coisa, infelizmente. Mas isso tem que estar acontecendo. Nós estamos vivendo os fins dos tempos. As profecias de Apocalipse. Muitas profecias estão se cumprindo já nos dias de hoje. E você aí, muitas vezes, mentindo, brincando de ser cristão, brincando de ser crente, levando a vida de qualquer jeito, achando que o Espírito Santo não está vendo. O Espírito Santo sabe, a palavra de Deus fala que ele conhece o nosso coração. O problema maior do cristão é achar que o Espírito Santo, ele é aquele Espírito Santo assim: hoje eu vou ficar com o pastor Rogério, mas amanhã eu não vou estar não, depois da manhã eu volto. O Espírito Santo, ele é constante na sua vida. Não tem como, irmão, de uma torneira não pode sair duas águas. Se você tem o Espírito Santo, você sabe onde está pegando, onde está mentindo. Muitas vezes a gente é falha, é pecador, né? Mas o Espírito Santo nos cobra. Muitas vezes a gente erra, mas o Espírito Santo, ele: pastor Rogério, não podia ter feito isso. Pastor Rogério, o Espírito Santo nos cobra. Hoje nós temos que ser temente ao Espírito Santo também, a Deus, a Jesus, é a Trindade. Mas eu quero falar com você sobre o Espírito Santo, aquele que está com você no dia a dia, aquele que te acompanha o dia a dia, aquele que te conduz o caminho certo, o caminho reto. Desde o nascimento de Jesus, o Espírito Santo já falava. Quando o Espírito Santo fala para Maria ali, né, que vai até a casa de Isabel, o anjo, né, encontrar com João Batista, ali o Espírito Santo já estava agindo, né, na vida de João Batista, que Isabel já, o Espírito Santo já foi lá, já avisou Isabel: está vindo aí Maria, está vindo Maria. E quando Isabel chega, quando Maria chega até Isabel, Isabel fala assim: bem-vinda, né, a mãe do meu Salvador. Sabe o que é isso? O Espírito Santo já estava lá habitando. O Espírito Santo age, irmãos, no nosso meio. O Espírito Santo nos conduz o dia a dia. Vem à minha memória agora, quando fala de Ana, Eucana, que entregava e entregasse o sacrifício, subia e descia. Subia. A palavra de Deus fala que Ana subia, descia, entregar o seu sacrifício. Mas sabe quando Ana entregou o seu melhor? Quando estava dentro do templo, onde ela se humilhou. Ali, quando ela falou para Deus que ela queria entregar o melhor dela, o Espírito Santo estava ali ouvindo, ela entregando. Então, quando você vai para o culto, você tem que entregar o melhor para que Deus possa ouvir. E quando Ana entrega ali o seu melhor, Deus abre a madre de Ana e concede seu filho. Muitas vezes você vai para o culto, você chega no culto, você não dobra seu joelho mais. Você não fala com Jesus mais, com Deus ali naquele momento, um momento tão curto de 5 minutinhos, 10 minutinhos. E o Espírito Santo está ali esperando você para entregar o melhor para Ele. E muitas vezes você tem entregado mentira, engano. E muitas vezes você sai dali e não recebe nada, porque você vai perdendo a presença do Espírito Santo na sua vida. A morte espiritual. Não tem mais desejo de fazer, mais de servir. Tudo para você passa a ser peso. Tudo para você já passa a ser difícil. Porque você não tem entregado realmente aquilo que tem que entregar para o Senhor Jesus aqui no culto. Ananias e Safira, eles podiam, né, ser uma passagem mais, né? Ananias e Safira também entregou tudo que eles tinham, mas preferiram mentir. Muitas vezes você mente do seu pastor. Pode enganar seu pastor, eles queriam enganar Pedro, eles queriam enganar os apóstolos, as pessoas que estavam ao seu redor. Mas a Deus nós não enganamos, irmãos, nós não conseguimos enganar a Deus. Nós não podemos perder essa presença do Espírito Santo na nossa vida. Hoje estamos perdendo, muitas pessoas têm perdido a presença do Espírito Santo. As pessoas não têm mais aquele desejo de cultuar, aquele desejo de estar mais perto, né? Hoje nós, né, nós aqui, um exemplo, né, eu sempre falo da minha igreja, nós congregamos na igreja nossa, os membros, né, é de quarta e sábado. Muitas vezes, pastor, irmão, eu entendo a sua vida, eu entendo, mas explica isso para Deus. Fala para Deus. Deus conhece seu coração, Deus sabe o que você pode entregar para Ele. Mas nós temos que ser verdadeiro. Você que está me ouvindo, você que está ligadinho nessa emissora de rádio, eu poderia estar aqui falando de bênçãos, que Deus vai fazer, que Deus vai abrir a porta, que Deus vai derramar as bênçãos, vai te curar. Eu não preciso de falar isso, porque Deus faz tudo isso, meu irmão. Deus cura, Deus abre porta fechada, milagres e maravilhas. Nós falamos muito em milagres e maravilha. Deus vai fazer milagre na sua vida e você vai ver maravilhas também. Deus faz um milagre e você vai ficar maravilhado de mim. Meu, olha o que aconteceu. Mas para que isso aconteça, nós temos que ter a retidão. Eu poderia estar aqui profetizando, falando, ó, Deus mandou falar, Deus mandou fazer, Deus vai abrir a porta, Deus vai abrir, irmão, Deus vai abrir a porta fechada, Deus vai te curar, Deus vai colocar as mãos poderosas dele sobre a sua vida, mas depende de você. O que você tem entregado no altar? O que você tem levado no culto? Ananias e Safira entregou metade do que eles tinham. Mas Deus não ficou bravo com eles porque eles entregou só metade. Deus ficou bravo, Edmilson, porque eles mentiram. Deus não está preocupado com quanto você vai dar na igreja. Hoje eu perguntei muito para Deus, nós como os pastores, Edmilson, nós temos, né, compromissos aqui na terra, com o nosso templo, com a nossa igreja, temos compromisso, né? A palavra de Deus fala, dá a César que é de César, né? Dá a Deus que é de Deus. Então, quando o pastor fala do dízimo, da oferta, ele não está falando para querer se beneficiar, para ele, né? Tem muitos pastores que, infelizmente, que ainda, né? Mas eu sempre falo, irmão, faça para Deus. A palavra de Deus fala que quando você é fiel no pouco, no muito ele vai te colocar. Porque Deus não fala realmente, já ouvi muito isso como pastor, nós estamos vivendo pelo tempo da graça, a palavra de Deus não fala de 10%, a palavra de Deus não fala, bom, realmente, se você pegar o Novo Testamento, isso não fala, mas a palavra de Deus também ela fala assim, Jesus falando, aquele que é fiel no pouco, no muito colocarei. Se você é fiel, Deus sabe quanto você pode dar. Eu queria ganhar 100 mil por mês para me dar 10 mil. Olha que bênção. Só 10%. Generoso. O pastor aqui é generoso, viu? Né? Se eu ganhasse 100 mil, eu queria dar 10 mil de dízimo. Olha que bênção. O que adianta agora eu ganhar? Deus me colocar eu para ganhar 100 mil e sabendo que eu posso dar 10 mil e dar só 5. Isso que fala de Ananias e Safira. Mentiu. Você não precisa de dar. Pastor fala, se você não dá os 10%, você vai para o inferno. Fala, mãe, quem falou isso, pastor? Quem falou isso, você não dá? Não, só que você tem que ser generoso. O que vale é você ser generoso. Se Deus está te dando muito, é para você abençoar a igreja. Eu sempre falo isso, irmão. Não faça aquilo que o seu coração não deseja. Você não vai ser abençoado. Porque muitas vezes você quer fazer para mostrar para as pessoas. Ananias e Safira tinham que se mostrar, e morreu espiritualmente. O Espírito Santo conhece o coração. O pastor não conhece o coração. O pastor ora por você, ele abençoa a sua vida, ele põe as mãos dele sobre a sua cabeça e determina a bênção, a cura. Mas Deus conhece seu coração. Então, irmãos, faça para Deus, não faça para o homem. Entregue o melhor, não perca essa presença do Espírito Santo, porque o Espírito Santo está na casa. Nós sentimos aqui no estúdio, muitas vezes, hoje mesmo nós estamos fazendo aqui o culto aqui, nós sentimos a presença do Espírito Santo no nosso meio. Nós poderíamos estar aqui contando piada, mentindo, mas nós aí está desagradando a quem? Ao Espírito Santo, que é o mais importante dessa noite aqui. É a presença do Espírito Santo aqui que é mais importante. Temos o Will aqui, ele é muito importante para nós, né, Edmilson?
1: Sem dúvida.
0: Nosso sonoplasta de ouro, menino de ouro, ele é muito importante, mas a presença do Espírito Santo é muito mais importante que nós todos juntos. É isso que eu queria falar para você essa noite, você que está nos acompanhando. A importância do Espírito Santo na sua vida. Não perca o penhor. O Espírito Santo tem o penhor da sua vida. Você um dia vai ter que pegar e devolver ele para Deus, a sua coroa. Fala, Deus, está aqui. Né? Seu nome está escrito no livro da vida. Sabe por que seu nome está escrito no livro da vida? Porque você tem o Espírito Santo do seu lado. Senão não estaria escrito no livro da vida. Você quer perder isso? Você quer perder isso? Seu nome só está escrito no livro da vida hoje. Se você serve a Deus, é porque o Espírito Santo ainda está com você. Ananias e Safira teve essa oportunidade de estar com a presença do Espírito Santo, mas eles preferiram mentir para mostrar para pessoas. A palavra de Deus fala que eles quiseram mostrar para pessoas. Você não tem que provar nada para ninguém, você tem que provar para Deus quem você é. Você tem que ser luz. Aonde você passar, a sua presença, ela tem que resplandecer. É tão bom quando a pessoa fala de você. Edmilson está aqui do meu lado. Uma vez eu falei para a pessoa, um amigo dele também. Quem falou de você foi o fulano. Edmilson? Cara, parceirão. O cara é gente boa demais. Referência. Você está com o pastor Antônio lá? Meu Deus, aquele homem é bênção. Sabe o que é isso? É a presença do Espírito Santo na vida deles. Quando você cita o nome da pessoa e aquela pessoa fala assim, aquela pessoa, meu Deus, é demais. É o Espírito Santo mostrando quem você é. Você não precisa se mostrar quem você é para ninguém. Quem vai te apresentar é o Espírito Santo. O que, que adianta? Pastora Regina sempre fala isso, pastores. O que adianta ser conhecido aqui na terra e não ser conhecido lá pelos anjos lá no céu? Não adianta nada. Muitas vezes você está procurando um reconhecimento dentro do ministério. Quem tem que reconhecer você é Deus. Faça para Deus. O mais importante é você entregar o melhor. Você entregar o melhor para Deus. Quando você entrega o melhor, você é reconhecido lá no céu, meu irmão. Eu não estou preocupado aqui com reconhecimento, não. Meu Deus do céu, se eu falar para vocês, irmão, que o que eu já passei aqui nessa vida aqui, poderia estar aí falando que eu sou isso, sou aquilo. Eu não preciso me apresentar para ninguém, não, irmãos. Eu não preciso falar quem que é o Rogério, não. Deus tem que me apresentar. Vou falar para você que de repente nunca ouviu o pastor Antônio, para os nossos ouvintes aqui. Eu nunca pedi para Deus para estar aqui nessa rádio. Nunca pedi, irmãos. Mas Deus me apresentou para o pastor Antônio. Assim como o Espírito Santo avisou Pedro que Ananias, a filha, tinha mentido. Não se apresenta para as pessoas, não. Deus se apresenta. Eu nunca pedi para ser o pastor, irmão. Nunca cheguei e falei assim, ó, eu vou ser amigo do pastor Antônio para mim ser pastor. Irmão, não entra nisso, não, irmão. Não entra nisso, não, irmão. Não faça isso, não. Eu nunca me apresentei, o pastor Antônio me conhece, eu nunca me apresentei, pastor, eu quero almejar, eu quero fazer teologia. Por que você quer fazer teologia, Rogério? Porque eu quero ser um grande pastor. Olha, Edmilson, Eu vou fazer teologia porque, eu vou encostar no meu bispo Celso Rabesco, ele é teólogo, ele é professor, aí ele vai ver que eu sou um cara bom, falo bem. O Rogerinho já fala um pouco errado. Eita, glória, aqui é mineiro mesmo. Mas, irmão, nós não precisamos dar tapinha nas costas de ninguém para ser de Deus. O que é seu está guardado. Você só não recebeu ainda porque Deus viu que não é o momento, não é o tempo de entregar na sua mão. Então você não precisa de fazer nada além para mentir, assim como Ananias e Safira fez, porque ele mentiu contra o Espírito Santo. Porque eu posso estar na igreja do pastor Antônio e chegar lá e falar um monte de coisa para ele, e o Espírito Santo pode revelar: pastor Rogério, não precisava ter falado isso, eu conheço sua vida. Sabe quem vai pagar o preço? A minha mentira. Eu quis falar o que eu não sou, o que eu não faço. Deus vai ver graça em você. Irmãos, eu vou ser sincero, eu e a pastora Regiane, faz 4 anos, pastores, pastor Antônio, Edmilson, faz 4 anos que nós estamos cuidando do ministério como pastor. Mas eu nunca falei para Deus: eu quero ser, eu vou ser, eu vou correr atrás disso para ser. Faça a obra, faça a vontade de Deus, entrega o melhor para Deus. Deus vai te reconhecer, porque a partir que você é reconhecido pelo homem, a sua vida é curta espiritualmente, porque você vai começar a levar engano, mentira, e não vai prosperar. Ananias e Safira tentou enganar os homens de Deus, tentou enganar lá no culto, e a morte veio. Hoje a pior morte é a morte espiritual. Você pode estar dentro da igreja, irmãos, mas você não vai ter o mesmo desejo de louvar, de cantar ali, de adorar, porque o Espírito Santo, Pastor Antônio, já não vai estar falando mais no coração. Porque vive de mentira, vive de engano, vive de ultrapassa, trapaceando pessoas, e está ali cultuando, achando que está enganando o pastor. Acho que o pastor, o pastor não está vendo. Eu não preciso de ver, irmão. Quem precisa de ver a sua vida é Deus, é o Espírito Santo. Então, meu querido ouvinte, como eu disse para você, quer ser abençoado? Quer ser curado? Quer ser bem sucedido? Faça a vontade do Espírito Santo, de Jesus, de Deus, Trindade. Mas não faça nada por engano. E entregue o melhor. Vai pro culto, entregue o melhor. Tá cansado? Saiu murmurando? Saiu falando? Tem uma historinha, pastor Antônio, que o menino acabou o culto. O menininho correu e falou assim pro pastor: pastor, eu queria morar aqui na igreja. O pastor olhou para ele: mas por que você queria morar aqui na igreja? Faz 10 anos que nós estamos vindo aqui já. E só que todo dia que nós vamos pro culto, meu pai e minha mãe vêm brigando. Só que quando chega aqui, eles não brigam mais. Então eu queria morar aqui na igreja. Pelo menos meus pais não vão brigar mais. E nós vamos ter uma vida legal. Tá vendo, irmãos? O que você tem levado para a igreja? Mentira? Chega lá, como Ananias e Safira, tá tudo bem, tapinha nas costas do mundo, mas e lá fora? Na igreja, é fácil, na igreja todo mundo é santo. Mas Deus olha você lá fora. O Deus que olha você na igreja é o mesmo Deus que olha você lá fora. No dia a dia, lá fora, que você mostra quem você é. A presença está com você? O Espírito Santo está com você lá fora? Ou o Espírito Santo, você acha que ele só está na igreja? Porque se você acha que ele só está na igreja, então quando você chegar lá, você dobra o joelho. Dobra o joelho e fala: me perdoa, Espírito Santo, pelos meus erros, pelas minhas falhas. para que ele volte a conduzir a sua vida também lá fora, para que nós possamos ter uma vida digna, realmente servir com retidão, irmãos. Eu sempre falo, irmão, como é gostoso, né, ouvir bênção, pregação, ministração que Deus está fazendo, Deus está dando, Deus está abrindo porta, porque ninguém quer correção mais. Ah, só fui lá hoje, mas o pastor falou de dízimo, falou de oferta, falou disso, falou aquilo. Mas eu queria ouvir que Deus vai abrir a porta para mim amanhã. A palavra liberta. A palavra de Deus fala de mim, que a palavra liberta, ela cura, né? E ela transforma. Ah, eu vou na igreja porque eu gosto de ver o pastor X pregar. Não, eu vou na igreja porque eu gosto de estar na presença de Deus. Quantas vezes eu não ouvi isso daí, pastor? Aí eu vou na igreja porque eu gosto de ver o pastor lá pregar. Na minha igreja mesmo, lá na sede. Quantas vezes? Ah, eu convidei um amigo de mim. Ele falou assim: ah, eu gosto de ir lá na sede porque eu gosto de ver o bispo pregar. Eu falei para ele: não, eu gosto de ver Jesus lá. Deus usa muito o bispo mesmo. Ele é estudado, ele é teólogo, ele é preparado, né? Aí eu gosto de ir lá. Mas não tem firmeza, irmão. Não tem firmeza. Vai escutar o Cid Moreira no rádio? Vai escutar a Bíblia do Cid Moreira, né, Will? Né, Will? Recitando a Bíblia? Você tem que ir na igreja para você sentir a presença de Deus. Você vai ter assim, uma pessoa ministrando uma boa palavra. Como é gostoso você chegar lá e ter uma palavra, né, Edmilson? Como é gostoso chegar no culto. Mas não é só ali que ouvir a voz do seu pastor. Mas, nossa, como sentir, tocou no meu coração. Sair dali, saber que o Espírito Santo agiu no nosso meio, através da palavra. Mas muitas vezes você vai no culto porque você gosta de ouvir o pregador. Assim está aí as redes sociais hoje. Como é gostoso ouvir tantos pregadores nas redes sociais. David Leonardo, eita, quem não chora, né? Quando eu ouvi o David Leonardo lá, né? Mas, irmão, emoção. Se entrega com o Espírito Santo. Se entrega para o Espírito Santo, sente a presença do Espírito Santo novamente. A palavra de Deus fala que quando você aceita Jesus, o Espírito Santo faz morada no seu coração. Ele vem morar no seu coração, irmão. Não tem, seu coração não tem espaço para duas coisas, somente para o Espírito Santo. No coração, casa suja, o Espírito Santo não habita. Coração sujo, infelizmente, irmão. Eu penso às vezes, irmão Antônio, eu vejo cada coisa acontecendo no nosso meio cristão, que as pessoas acham que é tão simples, tão fácil. Eu não sei se é só eu que tenho luta. O Edmilson não tem luta, o senhor não tem luta, é só eu, só eu. Eu e a pastora Regiana tem muita luta, porque eu não sei. Eu vejo as pessoas, irmão, numa facilidade, a servir Jesus numa facilidade. Eu brinco lá na igreja, eu falo assim, ó, aqui na quadrangular, eu ia falar quadrangular. Eu falo assim, aqui na Agnus Dei da Vila Pisa, vocês não podem reclamar, hein? Vocês não têm direito de reclamar aqui, pastor. Eu falo mesmo, pastor, aqui vocês não têm direito de reclamar. Chega final de semana, tem churrasco. Chega final de outra semana, tem viagem. Chega na semana, vou pro fazenda. Eu falo assim, irmão, nós estamos reclamando do quê? Concorda, pastor Antônio? Nós acordamos, Emílio, tomamos um belo de um café da manhã, almoçamos, tomamos um cafezinho da tarde, jantamos. Ainda achamos que Deus não está fazendo nada para nós. Irmão, não pode. Lutas, dificuldades, nós vamos ter nessa terra. Nós estamos aqui só de passagem, nós estamos aqui de passagem só nessa terra. Logo, logo nós vamos para a nossa morada celestial. Infelizmente, irmão, nós vamos ter que passar por algumas situações, porque o sol aqui nasce para todos. Ele nasce para o ímpio e para o cristão. É igual, o sol é para todos. Está chovendo na casa de todo mundo, né, Edmilson? Não é só na nossa casa, não. O sol amanhã, se sair, vai sair para todo mundo. Mas enquanto nós estivermos aqui com a presença do Espírito Santo na nossa vida, nós não queremos enganar o Espírito Santo. Porque muitos cristãos hoje estão enganando, irmão, o Espírito Santo. Acha que não. Está fazendo algo, fazendo coisas dentro das igrejas e achando que está tudo bem. Entrega, irmão, o que tem que entregar. Não entrega só 50%, como Ananias e Safira. Deus não precisa da sua parte financeira. Mas nós, como pastor, nós temos a nossa administração, né, pastor Antônio? Né, Edmilson? Concordo? Nós temos que pagar as contas. Eu falei esse dia atrás, assim, como eu não queria falar de oferta aqui na igreja, como eu não queria falar de dízimo, mas eu queria um empresário, então, para pagar um salão, colocar, pagar todas as contas, eu só ministrar, né, pastor? Que gostoso, né? Chegar na igreja, só falar, né, Edmilson? Não precisa de cobrar, falar nada, irmão. Se você quiser dar, você dá. Se não quiser dar, Deus mandou um abençoado aí, tá pagando o dia, pagando as contas. Tá tudo beleza, irmãos. Mas, felizmente, nós temos que fazer essas partes ainda com o pastor, que é uma parte constrangedora, eu falo, pastor Antônio. A gente ainda tem que pedir. Mas também quando você dá, sem mentira, né? Aquilo que o seu coração desejou. Porque aqui a Ananias e Safira não precisava de dar o 100%. Ele podia dar 30%, 20%, 10%, como diz. Mas eles mentiram para o Espírito Santo. É isso que eu queria dizer para você. Não minte para o Espírito Santo, irmão. Não só nessa área, mas na área também de entregar o seu melhor no culto. Você que é um diácono, você que é um professor, você que é um guitarrista, você é um baixista, principalmente você que é baixista, entrega o melhor, baixista. Vai lá, né, dum tum dum dum do dedo só, né, vai lá, tudo, né, usa, deixa Deus usar, irmão, entrega o melhor, porque Deus se agrada quando você faz para Ele o melhor, e Ele vai te abençoar, Ele vai te curar, Ele vai abrir as portas que estão fechadas. Em nome de Jesus, irmãos. Essa é a palavra que eu queria deixar com você essa noite. Não minta, irmão, para o Espírito Santo. Não queira enganar, irmão, o Espírito Santo. Faça isso, não. Seja fiel. Não fique em cima do muro. Porque em cima do muro já é do diabo, né? Como diz, cai para dentro da Terra Santa. Em nome de Jesus. Amém? Fique com essa palavra que Deus colocou no meu coração. E que você possa refletir sobre a melhor entrega que você tem que fazer para Deus. Você sabe aonde você precisa de mudar e o que você precisa de entregar para o Senhor Jesus. Amém? Amém.

0: Glória a Deus, agora são 23h32, estamos aí quase encerrando o culto de hoje, né, irmão? Estava no louvor, né? Se você quiser estar ligando, não tem ninguém no ar, não, né?
1: Não, pastor, caiu.
0: Vamos, se você quiser, amém. Se você quiser ligar agora, 3404-4000, pode ligar que nós iremos estar atendendo vocês, depois de uma palavra maravilhosa, poderosa, que o nosso irmão Rogério acabou de ministrar, né? Tem alguns abraços, tem alguém para falar aí no áudio aí?
2: Não, o WhatsApp tá quieto aqui, é mais as mídias mesmo.
0: Certo.
2: Aí o pastor Rogério, se quiser se pronunciar...
0: Pode falar, mandar os abraços, irmão Rogério,
3: amém, para a pessoa. Vamos aproveitar, né, pastor Antônio? Porque, pessoal, você que tá pelo radinho aí, 3404-4000, é sua hora, é seu momento agora, né? Liga pra gente atender você aqui no ar também. Aparecida Pires, cadê a senhora, né? Aparecida Pires, sempre liga, né? Quero mandar um abraço aqui pra nossa querida irmã, nossa irmã Rosângela Prado, tá ligadinha conosco lá, participando, dando glória a Deus, né? Uma abençoada Rosângela, muito obrigado, né, por estar conosco, participando aí. Um grande abraço pro Ferreira, né? Pra sua mãe Irene também, pro seu pai, pra todos vocês aí, né? Da família Prado. A irmã Célia Martins também tá conosco pelo Facebook. Um grande abraço, irmã Célia. Janaína Augusta, minha irmã lá de Cordeirópolis, né? Minha irmã mesmo, né? Obrigado, Janaína, pessoal. Um abraço pra você, pro pessoal aí, pro Wilson, pra todos os meninos aí, né? Em nome de Jesus, o Nelson Silva também está conosco aqui, o irmão Nelson. Alice, lá no Ministério do Pastor Antônio, também a intercessora, né? Alice Silva está conosco aqui também. Pastora Regiane deu joinha, ela entrou, viu, pastor? Tá lá estudando e deu joinha aqui, né?
2: É, talvez você fale o nome dela.
3: É, ó, a pastora Regiane tá conosco aqui também, né? Eu chego, daqui a pouco tô chegando aí. Ô, Edmilson, Faísca tá aqui, viu? Faísca tá por aqui, né? Pastor Antônio tá conosco aqui também na bancada. É, estamos aqui. Elizabeth Barbosa, não perde a programação. Irmã Elizabeth, obrigada mesmo, né, por estar conosco. Irmão Carlos Dionísio, meu vizinho. Obrigado, Carlão. Um abraço, tá? Muito obrigado mesmo sempre.

0: sempre conosco aí participando, deixando uma mensagem, um graça e paz, né? A Michele Cristina também, a irmã Michele Cristina, muito obrigado.
1: Nossa Michele, ovelhinha lá.
0: Por estar conosco. Michele Cristina é,
1: é
0: do senhor lá, né?
1: É, Michele.
2: Faz bolo.
0: Ah, Michele do bolo. Ah, verdade, tá aqui, ó. E também o Edivaldo Montezane.
1: Também é a nossa ovelha lá.
0: É, o pessoal tá aqui também. Glória. E tem a irmã também, a que canta, a irmã Maria Augusta. Augusta. Maria Augusta também tá aqui. Ovelha. Eu vi que ela tá aqui, pastor Antônio, porque ela mandou, deixou mensagem aqui. Deixou mensagem aí, né, Edmilson? Você
2: deixou,
0: viu aí?
2: Tá dizendo a paz do Senhor, boa noite, que Jesus abençoe vocês.
0: É, Maria Augusta.
2: A senhora também, dona Augusta.
0: Liga pra nós cantar um pouquinho, né, pastor Antônio? É. Liga pra nós cantar, né?
1: Tem um ouvinte no ar, Rogério.
0: Vamos atender então, pastor Antônio.
1: Vamos atender nosso primeiro e querido ouvinte. Alô?
3: Alô?
1: Quem tá falando?
3: É o irmão Francisco.
1: Ô, Francisco, pai do Senhor?
3: Pai do Senhor, irmão.
1: Tá ouvindo aí pelo YouTube?
3: Tô no YouTube aqui vendo.
1: Glória a Deus. E a irmã da Lília, tá aí ouvindo também?
3: É, não tá não, já tô dormindo.
1: Ô, meu querido, glória a Deus, viu? Foi um prazer poder falar com você. Vou dar uma palavrinha pra você. Quer dar uma palavrinha pra ele, irmão? Você?
2: Fica à vontade, pastor. Pode. Pode ficar à vontade.
1: Então, vou dar uma palavrinha pra você. Depois, no final, você ouve até o final a programação aí. Eu vou colocar o seu louvor, tá?
3: Tá bom.
1: Pro deserto. A palavra de Deus fala aqui no Salmo 62, Francisco. A minha alma espera somente em Deus. Dele vem a minha salvação. Amém?
3: Ele vem.
1: Só ele é a minha rocha. E a minha salvação. É a minha defesa. Não serei grandemente abalado. Tá dando um delay aí porque você tá ouvindo pela televisão. Entendeu?
3: Salmo 62.
1: É, Salmo 62, verso 1. Certo?
3: Ah, sim. Entendi. É que o celular de lá pra dar uma interferência no de cá.
1: É. Vou fazer uma oração pra você, tá?
3: Tá bom, professor.
1: Pai Santo, Pai querido e Pai amado, em nome de Jesus Cristo, Senhor, abençoe o Francisco. Cuida, Pai, do teu filho, abençoe a Dalila, a família. Deus, coloca as tuas mãos, Pai. Pela tua graça, Senhor Deus, e pela tua misericórdia, grandemente, Pai. Meu Deus, eu creio, Pai, na grande vitória. Que o Senhor venha abençoar, que o Senhor venha colocar as tuas mãos, que o Senhor venha cuidar e dar a vitória. Abençoa, Pai, coloca as tuas mãos, meu Deus, e eu creio, Pai, na grande vitória, Senhor, em nome de Jesus Cristo. Amém, filho?
3: Amém, irmão. Um abraço aí pro irmão Rogério, pro irmão Edmilson também, viu?
1: Então tá bom, então.
2: Amém, abraço, irmão.
3: Pregação tava uma benção, viu, irmão?
1: Deus, amém, filho.
3: Programação.
1: Glória a Deus. Deus abençoe, tá?
0: Ô, Francisco.
3: Amém, irmão.
0: Ô, Francisco, é o pastor Rogério. Vai dormir quietinho, que essa Dalila acordar. Vai dormir, faz barulho não, viu, Francisco? Vai dormir quietinho, sem fazer barulho. Se a Dalila acordar, você vai ver, Sansão.
1: Tchau, irmão Francisco, Deus abençoe. Tchau, queridão.
3: Tchau, irmão. Tudo de bom com vocês aí.
1: Amém. Tchau, tchau. Bom, tá aí, tá o irmão Francisco, né? Também a nossa ovelhinha lá, 3404-4000. Né? Esse é o telefone. Prepara um louvor, depois eu vou colocar no finalzinho pra ele. Projeto no Deserto. Ele gosta. Até agora não entrou ninguém, não? Dimil?
2: Não, pastor Antônio, o WhatsApp tá quietão, acho que por causa do tempo e tal.
1: Né? É. E aí, Zolé, tá dormindo lá ainda? Já foi?
2: Não sei nem como que ela entrou aqui. Pastor Rogério, me permite fazer um comentário em cima da sua
1: ministração? Amém.
2: Você tá ministrando aí, eu tava viajando aqui, voltando atrás, indo pra frente, de lado, né? A gente começa a ter uma vista panorâmica hoje da situação que os cristãos estão vivendo, né? Eu não diria nem cristão, eu diria os crentes, né? As pessoas não entenderam ainda a seriedade de igreja.
1: Não
2: entenderam. Jesus fez um sacrifício maravilhoso para nós, nos justificou, nos deu direito à salvação. E enquanto ele não vem buscar, nos buscar, ele deu a oportunidade da gente ser um sacerdote, ficar num lugar de privilégio dentro da igreja. E as pessoas não entenderam o que é igreja ainda. E aí elas entram. Se você for olhar lá no livro de Levítico, o que, que é um sacerdote? O lugar que eles estão ali, que eles trabalhavam, que é o lugar santo, nem no Santíssimo eles podiam entrar. E hoje, a maior... a gente tem que tomar cuidado com o que fala, né? Mas assim, as piores frustrações vêm de cima do altar, que é o lugar santíssimo, onde somente o sumo sacerdote podia entrar uma vez por ano e tinha que estar numa condição impecável com Deus. Com Deus, né? E hoje você vê que ele é profanado, né? Você falou que é bem... O pastor Rogério falou que é bem verdade. As pessoas, elas não vão lá com aquela reverência, aquele temor. Não entram, não sobe, não entram nem na igreja mais com temor.
0: E sabendo que a presença está dentro da casa,
2: exatamente,
0: né?
2: Exatamente. É, continua sendo santíssimo.
0: Santo do, santo do santo.
2: Continua sendo, não mudou nada. O que mudou é que Jesus nos deu acesso. E mudou a nossa identidade, mas pessoas não entenderam. É bem verdade isso que você pregou, e é uma palavra assim, ah, é dura, não é dura não, é uma palavra que nos leva para o céu, é uma palavra que pode endireitar a obra do Senhor. Porque vai chegar aquele dia que a pessoa canta, prega, dança, pula, sapateia, leva água para o pastor, mas vai chegar, Jesus, estou aqui, não te conheço, apartai-vos de mim. Por quê? Está na igreja, mas não tem temor, não tem o Espírito Santo.
0: Não está mais ligado, né?
2: Não está. Tem pessoas transformando um altar em palco. Eles querem fazer show para homens.
0: Agradar,
2: não entenderam.
0: Agradar pessoas, né? Não mais a Deus,
2: porque
0: né?
2: Porque você pregou, não, se não tô, me perdoa, tá? É que eu tava vendo o panorama dentro da pregação. Eu vi isso. Eu enxerguei. E isso é uma realidade que eu vivo. Eu sofro. Eu sofro de ver pessoas subindo no altar, tratando o altar como palco. E querendo fazer bonito para homens, quando na verdade,
0: aplausos,
2: por exemplo,
0: né?
2: Olha, pode ser pregação e pode ser ministério de louvor, eu acho as piores condições. E eu falo para você com base em conversa que eu vivo. Eu vivo isso. Né? Me dói o coração de ouvir as pessoas. Falta de reverência, falta de respeito. Aonde vai parar? Eu tenho dó dessas pessoas. Elas acham que estão agradando a Deus e não estão agradando a Deus. E mal agrada o homem, porque eu não me sinto bem de ver essas coisas. Aí você vê um coração duro, um coração de pedra, cheio de arrogância, prepotência, cheio de si mesmo, que não tem nada para oferecer para Deus. Porque um coração desse, Deus só ouve um coração quebrantado. Elas não têm, né? As pessoas precisam se quebrantar diante de Deus para subir no altar. E daí então, se for pregação, ser a voz de Deus para aquele povo que está ali esperando.
0: É porque
2: precisando.
0: A palavra de Deus é a voz, né?
2: É a voz.
0: É Deus falando, né? Eu sempre falo, Will, viu, pastor? Quando o pastor, quando a gente está ministrando a palavra, é Deus que tem que estar falando conosco. E quando você está orando, é você que está falando com Deus. Ô, oh, Deus, obrigado, estou agradecendo ao Senhor pelo dia, né? Por tudo que o Senhor tem me feito. Mas quando a palavra está sendo ministrada do altar, ela vem direcionada do céu.
2: Sim.
0: A palavra, ela é viva e eficaz.
2: Eficaz.
0: Viva e eficaz.
2: E não volta vazia, não. Segundo ela mesma.
0: Como né? eu falei, comentei na mensagem aqui, pastor Antônio, quando Ana e Eucana, ela subia para entregar, né, as ofertas no monte e descia, né? Enquanto ela só descia, subia. Mas o maior milagre dela aconteceu dentro do templo. O milagre de Ana aconteceu dentro do templo, não na oferta. Não quando ela levava a oferta pro Eucana. Ela ia lá, elas vinham brigando, discutindo, né? Com Penina. E só que ela recebeu a melhor oferta dela, Edmilson, dentro do templo.
2: Samuel.
0: Só que ela recebeu o Samuel dentro da... Só que Eli criticou ela como bêbada. Mas por que Eli criticou ela como bêbada? Porque ele estava fora do templo. Ele não estava dentro do templo. Então o templo, pastor Antônio, nós hoje, o templo que é nossa igreja, tem que ter reverência. Porque Deus está ali.
2: E temor, né?
0: Temor. Deus está nos esperando, né, pastor Antônio? Quando nós estamos ali, o Espírito Santo já está na casa. Está na casa. Quando o Ana entendeu, ela falou assim, ó, eu vou entregar pro Senhor, não preciso subir lá para entregar no monte. Eu vou entregar no templo. Onde, quando ela ajoelhou ali e entregou o melhor, Deus falou assim, agora eu vou entregar para você o melhor, porque eu precisava de alguém entregar o melhor. Por isso que muitas vezes a pessoa não recebe a bênção. A pessoa tá 10 anos, 20 anos, 30 anos na igreja, mas vive naquela mesmice. Não só patina, não vai, pastor Antônio.
4: Seria uma conversão em cima da conversão.
0: É, não muda. Percebe que a pessoa tá tantos anos na igreja, você não vê mudança. Sempre a mesma coisa, sempre aquela coisinha, porque o Espírito Santo, eu sempre falo que a pior morte, pastor Antônio, é a morte espiritual. Agora fala pra mim, pastor Antônio de Milso, viu? A turma fala assim, ah, Deus, no Velho Testamento, Deus matava, matava assim, ó, puf, mandava matar. Deus matava criança, Deus matava idoso, matava, Deus mandava matar ali, não, Deus, pode exterminar o povo, eu não quero mais esse povo, pá. Ah, e aí você pega o cristão de hoje, ah, mas Deus não faz mais isso, Deus não faz mais aquilo. Nós vivemos no tempo da graça, irmão. Ananias e Safira estavam vivendo que tempo? Que tempo que Ananias e Safira estavam vivendo?
1: É a graça.
0: E que Jesus, o que o Espírito Santo fez com Ananias e Safira? Muitos pregadores, eu já vi pregadores contando que isso aqui é uma história de carrochinha. O senhor já viu isso? Diz que a história de Ananias e Safira é a história de carrochinha. Mas Deus matou Ananias e Safira já no tempo da graça, no tempo da
2: Nova Aliança.
0: Nova Aliança. Então, irmão, hoje a nossa morte, quando Deus fala em morte para o cristão, é uma morte espiritual, que é a pior morte, quando você não sente mais o temor. Você se tornou uma coisa automática, você colocou o pai para a igreja, piloto automático. Você monta no seu carro e deixa o carro levar. Chegou lá, desce um robozinho, senta e acabou o culto, vem embora. Você está vivendo hoje no piloto automático, você não vive mais pelo espírito, você vive pela carne. Você já está vivendo pela carne. Você já acostumou, né? Acostumou aquela vida de ir na igreja. Mas infelizmente, irmãos, no dia do juízo,
2: vai doer.
0: Vai doer, irmãos. Deus não deu o filho dele unigênico, o único filho dele para morrer por nós. Eu lembro, o pastor Antônio, está quietinho hoje ali, cansado, né? Está cansado, está até dando uma fechadinha de olho ali. Mas o pastor Antônio, o senhor vai lembrar, ele ministra assim que foi feita uma reunião no céu. Não é, pastor Antônio?
1: É.
0: Foi feita uma reunião no céu, Deus olhou assim, o Espírito Santo falou, ó, pai... No início da obra aí, eu tava lá, pairando, né? Viajando pra lá, pra cá, fazendo a minha parte. Agora, o Espírito Santo deu uma olhadinha do lado e falou, ó, tem um carinha aí, ó. Tem um carinha Jesusinho aí, ó. Tem Jesus aí. Aí Jesus, Deus olhou pra Jesus e falou assim, aí Jesus falou, não, eu vou, pai. Eu vou morrer pelo esse povo pecador, né? O senhor conta essa história, não é? Teve uma reunião
1: Exatamente.
0: No céu. Teve uma reunião lá, Deus falou assim, Jesus falou assim, eu vou descer e morrer. Vou morrer por esse povo. Quero salvar ele, pai. Né? E o povo não entende.
2: Não.
0: O povo não entende. Irmão, nós somos um projeto de Deus. Deus, eu falo assim, não sei se eu poderia falar assim, o único pacto que Deus fez com o diabo foi o livre-arbítrio. Falou, ó, vamos fazer assim então? Se eles quiserem vir comigo, eles vêm. Se não quiser vir, fica com você aí. Acho que foi um pacto, né?
1: É.
0: Falou, ó, livre-arbítrio. Ele falou, ó, se o povo não quiser eu, você leva. Mas eu vou tentar resgatar todos eles. Então, irmão, servir a Jesus não é brincadeira. Ah, lembrei. É possível falar, é tanta coisa quando a gente vai ministrar, pastor, que você, a cabeça fica pensando aí, Edmilson, é legal. Por isso que é gostoso conversar. A palavra de Deus fala em 2ª carta de Pedro, se não me engano, verso 2, pastor Antônio. Depois eu vou confirmar aqui. A palavra de Deus fala assim, ó. Melhor que você não conhecer essa escritura do que conhecer e não ser fiel a ela. Mais ou menos assim. Procura aí, Edmilson. 2 Pedro, acho que é 2:11, se eu não me engano. 2 Pedro, 2:11. Fala assim que melhor, irmãos, você que é cristão, você que nos ouve, você que acompanha as programações evangélicas, você que está servindo a Deus, você que conhece a palavra de Deus... A palavra de Deus fala assim, ó, melhor que você não conhecesse do que conhecer ela e fazer relaxado, pastor Antônio. Você já viu essa passagem aí?
1: Já.
0: Né? Melhor que já. Você não conhecesse, que fala lá das pessoas avarentas, pessoas, né? É, falsos profetas, né? Fala um monte de coisa assim. Achou aí, Edmilson?
2: Ó, 2 Pedro 2:11.
0: Só para confirmar, para não ficar só nas minhas palavras.
2: Ele está falando assim, ó, ao passo que anjos, embora maiores em força e poder, não proferem contra elas juízos infamantes na presença do Senhor. Não é, não.
0: Não, vamos ver
2: não,
0: aqui.
2: Não.
0: Deixa eu achar aqui. Bom, pastor, ó. 2 Pedro. Desculpa. 21. Lê o 21 para nós aí, Edmilson. Só o 21. Para não ficar só nas minhas palavras, né, pastor Antônio? Porque nós estamos falando aqui. E eu sempre falo, você que vai na igreja, você que acompanha, leva a Bíblia.
2: Tá aqui, ó.
0: Não escuta só seu pastor falar ali, mas confere para ver se bate, né, Edmilson?
2: 2 Pedro, capítulo 2, versículo 21. Pois melhor lhes fora nunca tivesse conhecido o caminho da justiça, do que após conhecê-lo, volverem para trás, apartando-se do santo mandamento que lhes fora dado.
0: Para você ver que não é brincadeira, irmão, você vê a Jesus. Tá vendo? Não é brincadeira, não. Servir a Jesus, ser fiel a Deus. É isso aí, ó. Melhor que você nunca tivesse escutado, porque se você escutar e voltar pra trás, vai ser apartai-vos de mim, como o Edmilson disse aqui, né? Infelizmente. É um perigo. É a realidade da Bíblia. Porque se nós somos cristãos hoje, nós estamos aqui essa noite falando de Jesus, porque a Bíblia é real. Eu falo assim, ó. Cristão, o céu é real? O céu é real. Muito real. Realista, demais. Mas o inferno também é real.
2: É por isso que nós estamos aqui pregando esse evangelho da salvação, falando de Jesus, que Jesus cura, salva.
0: O evangelho do arrependimento.
1: Coloca aí, abre aí. Pedi para o Edmilson abrir para mim. Você abre em Mateus 10, 28, o Edmilson, capítulo 12, verso 4 de Lucas. 12, 4 de Lucas.
0: 10, 28.
1: É, e você, Mateus 10, 28, Rogério.
0: 10, 28. Deus 10, deixa aqui, tô no 20 aqui, peraí um minutinho.
2: Tá aberto.
1: Tá, pode ler então. Evangelho de Lucas 12, 4.
2: Eu vos digo, meus amigos, não tenha medo dos que matam o corpo e depois não tem mais o que fazer. Mas eu vos mostrarei a quem deveis temer. Temei aquele que depois de matar tem poder para lançar no inferno. Sim. Eu vos digo, a esse temei.
1: Você percebeu que se a pessoa não levar a sério 2 Pedro 2:21, aí o resultado. O inferno existe, o inferno é real e está na palavra. Tá? Se você não temer a Deus e não fizer o que Deus manda fazer e não seguir certinho conforme diz os mandamentos, a palavra do Senhor, você corre um sério risco de perder a salvação. Por quê? Você vai temer o homem que pode matar a alma, pode matar o corpo
2: e a alma.
1: Não, pode matar o corpo e depois não ter mais o que fazer.
2: Isso.
1: Mas se você não temer a Deus que pode mandar a alma pro inferno, quer ver, ó, Mateus capítulo 10, 28, eu li novamente.
0: E não temais os que matam o corpo e não podem matar a alma.
1: Ah lá.
0: Temei antes aquele que pode fazer perecer no inferno a alma e o corpo.
1: Fazer perecer no inferno a alma e o corpo.
2: É o mesmo, né, de Lucas?
1: É. Por que que não tá o espírito aí? Porque o espírito é de Deus.
0: O espírito volta a Deus.
1: Agora a alma, essa vai prestar conta. Entendeu? Entendeu? Então, irmão, você começa a refletir nessas palavras aí, né?
2: É, mas eu falo, o evangelho tá sendo pregado o evangelho verdadeiro de uma forma assim que chama a atenção das pessoas. E eu acho interessante a forma que a gente conduz isso. Tem que falar mesmo, falar uma verdade que liberta, hoje, que leva pro céu.
0: Hoje eu tenho percebido, pastor Antônio de Milso, assim, ó, nós estamos no século 21.
2: Isso.
0: Século
2: 21.
0: E tem muitas pessoas que não entendeu a palavra de Deus,
2: não, né, pastor Antônio?
0: Assim, não sei que... Como a gente, de primeira, a gente ouvia os pastores, como eu ouvi muitos pastores, gosto de ouvir pregação, a gente está sempre ouvindo pregação pra gente aprender um pouco também, né? E acredito que o pastor Antônio é assim, o senhor também é assim. A gente ouve tanto que parece que quando você está perto, agora você percebeu um pouco mais, porque você passou da aula com alguns homens, você percebe que parece que eles não sabem, desculpa a sua expressão, parece que o povo não está sabendo de nada o que está acontecendo. Se você acaba de ministrar ali, pastor Antônio, se perguntar para a pessoa não sabe, porque o que acontece? O cristão hoje, muitos deles, por isso que a palavra de Deus fala que muitos são chamados e poucos são escolhidos. Por quê? Muitos vão só para comer, mas não são praticantes. A pessoa gosta de ouvir uma boa palavra, a pessoa gosta de estar com o povo ali, gosta de estar em comunhão com os irmãos, mesmo tempo que ele está em comunhão, ele está com união também depois. Porque tem aquele que é assim, ó, ele gosta de estar na igreja, ele gosta de comunhão e gosta de união, tacar a unha. Mas ele tá ali só para comer. Esse que tá lá só para comer. O que vai lá só para comer a palavra, ele gosta da comunhão, gosta do união, de união, e não entende o propósito. Irmão, por que você vai na igreja? Eu falo para você que tá nos ouvindo nesse finalzinho. Por que você vai na igreja? Você vai lá para agradecer a Deus, porque você sabe que aqui nós estamos somente de passagem. Logo, logo nós vamos morar no céu. Por isso que nós vamos na igreja, por isso que nós estamos ali em união com os irmãos. E a palavra de Deus, tem hoje bastante pessoas, ah, eu não vou mais na igreja não, porque eu oro em casa. Ah, eu faço tudo em casa. Irmão, a palavra de Deus nos ensina, está escrito na Bíblia, que nós temos que estar em união com os irmãos. Você tem que procurar, assim, um lugar para que você possa estar compartilhando ali a palavra com o seu pastor, com seus irmãos. Ah, eu ouço 3 pastores por dia, mas eu ouço em casa. Aí é tudo bênção. Aí você vai ver a vida da pessoa, não condiz aquilo que ela ouve, então. Você fala assim, mas como pode?
2: É igual o Tiago fala, né?
0: Né?
2: Tem que ser ouvinte praticante.
0: Praticante.
2: Né? Não seria como você enganar você mesmo, né?
0: Então as pessoas vivem assim hoje, pastor Antônio. Vai na igreja, eu falo pro senhor porque eu percebo hoje assim. Porque a gente conversa com muitas pessoas, as pessoas parece que não caiu a ficha. As pessoas vão na igreja com medo de ir pro inferno. Você não tem que ir na igreja para ter medo de ir para o inferno. Você tem que ir na igreja para agradar a Deus, para morar no céu. Aí eu vou na igreja, se eu não for na igreja, eu vou para o inferno. Pelo menos lá na igreja, lá dos crentes. Fala assim, o crente, né? Só que assim, os que criticam o crente, quando pega um perturbado, um capeta lá, leva lá nos crentes para expulsar, né? Né? Ah, porque os crentes é isso, ah, os crentes é aquilo, ah, os crentes... Aí quando eu pego um capeta lá, ó, leva ali na casa do pastor Antônio ali, que ele é crente, viu? Aí ele é crente, não é verdade?
2: É verdade,
0: então, o mundo, então, porque eu falo, porque o mundo, ele só come, ele não pratica, porque... Ele não precisaria levar na casa do pastor Antônio o demoniado. Ele poderia, ele ali, sabendo que ele tem o poder na mão que Jesus deu, ele expulsar o demônio.
1: É.
0: Mas por quê? É aquele crente que só vai no culto. Ele não sabe o poder que deu. Irmão, você é mais que um super-herói. Você é mais que um super-homem, um Hulk. A palavra de Deus fala assim, Jesus fala assim, eu vos dou poder. Olha, irmão, se você soubesse... Olha, Jesus falando, pastor Antônio. Pastor Antônio, eu vos dou poder. Que poder é esse? Que poder é esse que Jesus te deu? Está lá na Bíblia. E você tem usado esse poder? Você tem praticado esse poder? Ah, não, mas o capeta pegou ali, eu vou levar na casa do crente. Eita, glória, Will. Domingo nada, hein?
1: Tá muito bom, né, irmãos? O nosso culto hoje aqui, que isso aqui é um culto no lar, né? Isso aqui é um culto virtual que alcança muitas almas.
2: Ministério Família Hora Sagrada, eu considero como uma igreja virtual. E quando eu estou aqui, eu estou no altar.
1: Glória a Deus. Assim.
2: É gostoso, eu venho, né, com esse propósito.
0: A gente vem cansado, moído, né? Eu sempre falo assim, ó, pode estar cansado, abatido, mas não destruído.
2: Sim.
0: vem cansado, abatido, irmão, mas não destruído, né?
2: Tem um louvor que fala disso, né?
1: Oi, Edmilson, dê o seu cumprimento final.
2: Eu quero agradecer primeiramente a Deus por esse dia maravilhoso, essa semana abençoada, esse momento aqui glorioso também. Agradecer ao pastor Antônio pela oportunidade, sempre vou agradecer. E agradecer a você que ficou conosco até agora, pelo radinho aí, pela Melhor FM, pelo YouTube, pelo Facebook, meu boa noite. Que você tenha um final de semana abençoado. Lembrando que domingo é dia de você pôr a tua consciência, você que é cristão. Pense na sua família, pense na sua igreja, pense no seu direito de cultuar a Deus e vote na pessoa certa para que você não perca esses direitos. Pensa, tá? Pensa você que tem uma filha, mulher, pensa em quem você vai votar. Ela tem que ser valorizada como uma serva de Deus, como tua filha amada. Não deixa que ninguém lá no poder faça o que quer da sua filha, tá bom? Meu boa noite a todos vocês, boa noite pastor Rogério, boa noite Will.
5: Boa noite a todos.
1: Rogério, por favor.
0: Pastor Antônio, a irmã Maria Augusta falando, fala Jesus!
1: Glória a Deus!
0: É bênção, né? É isso aí, quero agradecer a Deus por essa oportunidade, né? Mais uma noite aqui, uma sexta-feira. Edmilson, obrigado por estar aqui comigo hoje, pastor Antônio, obrigado mesmo. Sou grato a Deus, né, por estar aqui, pela vida do Senhor conosco aqui. Will, obrigado, tá bom? E quero também, como cristão aqui, falar para todos vocês, né? Domingo, né? Domingo. Vá votar, não fique na sua casa, não. Né? Sai da sua casa, né? Nós temos condições, né, de dar um passo para frente, né? Dar um passo para frente, não fique sem votar, né? O nosso bispo fala assim, né? Deus não vai poder descer de lá e votar por você, né? Mas você é orientado pelas igrejas hoje votar, né, pela sua igreja, olhar seu candidato aqui, o que ele pensa da Bíblia Sagrada, né, pastor Antônio? O que ele prega, seu candidato? O que ele almeja para a vida, para o futuro dos nossos filhos, né? Presta atenção nisso, não sai aí pegando profetinho no chão na hora da... Chegou lá, vou pegar lá, vou votar em qualquer um, né? Não faça isso, não, irmão. procura com o seu pastor, liga pro seu pastor. Teve um irmão, pastor Antônio, que me ligou, falou: pastor Rogério, eu queria que o senhor passasse para mim quem são os nossos candidatos. Olha que bênção, olha que bênção, né? Faça isso com o seu pastor, procura seu pastor, ele vai te orientar, né? Eu garanto para você que os melhores candidatos, né? Porque a gente procura saber quem são essas pessoas para que a igreja aí, né? Nossas igrejas, né? Você vê que tá tendo briga aí. Eu sempre falo, pastor Antônio, só para tomar um tempinho aqui, hoje briga por religiões, né? Jesus não deixou isso para as igrejas. Jesus pediu para pregar o verdadeiro evangelho, né? Aquele que crê e for batizado, né?
1: Amém.
0: Então nós estamos aqui para pregar o evangelho, né? Então nós não podemos criticar nenhuma religião. Nós temos que pregar o evangelho. Isso é o mais importante que Jesus deixou para nós. Então, tenha consciência, né? Não caia na dos homens aí criticando, falando, jogando um contra o outro. Isso que o inimigo quer. É isso que o inimigo quer, né? Destruir as religiões. Então nós temos que estar atento nessa votação em nome de Jesus. Boa noite a todos nossos queridos ouvintes.
1: Eu também quero deixar meu boa noite aqui, já é um bom dia, meia-noite, né? Lembrando que no domingo nós não teremos culto, tá bom? Domingo nós não teremos culto devido às eleições, né, que vai ter. E voltaremos na próxima sexta-feira. Vamos ficar com o louvor pro Projeto no Deserto, então? Que o irmão ele vai colocar pro Francisco. Irmãos, tchau, grande abraço. Amamos vocês.

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0: Sabadão gostoso! Sabadamos no rádio em alto e bom som, vivendo o sabadão, 3 de outubro do ano 2026, dia da abelha, dia do profissional de organização, dia mundial também do dentista, e hoje é o seu dia. Parabéns pra você, tá? Saúde, paz, tudo de bom, bora acordando, bora despertando. Acorda aí, meu filho, tá na hora, bora nessa. Estica o corpo. Bom dia pra você que está acordando, trabalhando, pra você que está se lavando, pra você que está namorando. Brasil de ponta a ponta, amigos do trecho, os caminhoneiros de todo o Brasil, vai despertando ao som do alô, bom dia. Acorda aí, Belô, tá na hora, bora tomar uma aguinha gelada pra acordar, que tá quente, hein, gente? Bora tirar o povo da cama, bora acordando o Brasil de ponta a ponta, estica o corpo. Bora que bora, vamos que vamos, tacando tinta no rádio durante 2 horas. É sabadão, é fim de semana.
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0: 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O programa Sertanejão número 1 do Brasil começa nesse clima gostoso. Teodoro Sampaio, Mulher Chorona, no sabadão mais gostoso do rádio.
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0: Tião Carreiro e Pardinho, migalhas de amor aqui no Alô, bom dia, bom sabadão pra todo mundo.
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2: Alô?
3: Alô?
1: Alô? 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
0: Bora lá pro WhatsApp, bora conversar com os ouvintes que vão despertando neste fim de semana gostoso, né? Sabadão maravilhoso. Bora lá, alô, bom dia, quem fala?
4: Bom dia, Fontenelle. Tudo bem? Que é Ivani Maria.
0: Oi, Ivani.
4: Da cidade de Pirapora.
0: Que legal, meu bem.
4: Estou passando para te desejar um feliz sábado. Que Deus te abençoe.
0: Obrigado, de coração.
4: E abençoe todos nós.
0: Todos.
4: Tá bom?
0: Amém. Bom sabadão pra você, alô.
5: Bom dia, Fontenelle. Aqui quem fala é Euricleia.
0: Oi, Euricleia.
5: De Campo Verde, Mato Grosso.
0: Mato Grosso tá com nós.
5: Quero, primeiramente, agradecer a Deus sobre todas as coisas.
0: Legal, amém.
5: E pedir bênçãos para mais esse fim de semana que se inicia. Um grande abraço.
0: Um abraço forte pra dar sorte, alô. Bom dia, alegria.
6: Bom dia, Feijão. Bom dia, com Jesus no comando. Excelente sábado pra você e tudo aí.
0: Amém pra todos nós, caboclinho.
6: Aquele Johnny, Palmeirinha, Equara.
0: Equara, Bahia.
6: Dá uma modona pra nós aí.
0: Boa.
6: Mandar um luzão pra todos que tá na escuta aqui.
0: Deixa com nós, bom sabadão.
6: Obrigadão, meu amigo.
0: Tudo de bom, Equara na Bahia. Iridi Irineu, o menino e a Rosa.

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1: Em música boa, em música cabeceira. E aí, cabocrão, como é que tá? Tudo bem? Tudo certinho? Sabadão, hein? Vitalidade tá lá embaixo, né, meninão? Bora dar um up nessa vitalidade. 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Sabadamos, Camelinha, bom dia.
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1: 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Bom sabadão pra todo mundo. Bom fim de semana!

0: Tião Carreira e Pardinho, o pagode em Brasília, no Alô Bom Dia, o caprichadão gostosão do seu rádio, nós vamos juntos, tá? Abraçando você que vai acordando e despertando neste sabadão gostoso, mandando alôzão aqui pro grande amigo Danilo, fala Danileira, tá com nós em São José do Rio Preto, aquele abração Célia, está com a gente na Ceilândia, tá em Brasília, obrigado aí, turma querida do Distrito Federal, Milson Moreira, bora acordar Milson, tá na hora, Vandésio tá em Buritizeiro, fala Washington Souza, Nortelândia com nós, Ivanildo de Jesus também tá por aqui, alô minha amiga Delita de Jesus, Jacobina na Bahia, fala Flávio Serafim Ribeirão Preto, ligado aqui com o Fontenelle, o Jair tá em Guaxupé, não é Jair? Jorjão Chocolate com nós, aí em Paraíba do Sul tá todo mundo ligado.
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1: Bom dia, Santinelli.
0: Bom dia, meu bem, bora juntos. O programa Sertanejão número 1 do seu rádio, Tony Sampaios e Maurinho, a deusa das águas, no rádio, na internet, você acorda ao som do programão Sertanejão.

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1: Em música boa, em música caprichada. Elane está em Itaiandu, tá com nós. Em Minas Gerais, obrigado. A Sandra tá em Curitiba. E Daísa Silva em Monte Aprazível. Fala Flávio Serafim, tá com nós em Ribeirão Preto. Washington Novaes, em Nortelândia, Amelinho Vendrame, Jaguaraí, o Mineiro de Goiás, tá em Santarém, tá com nós no Sabadão Gostoso. Bom fim de semana.

0: Parada dura no Caprichadão número 1 do seu rádio. Bom sabadão!
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2: Alô?
3: Alô?
1: Alô? Alô, bom dia!
0: Bom dia, alegria! Tudo de bom pra vocês, viu? Bora zapeando, bora falando com a turma que está do outro lado. Alô?
4: Bom dia, Fontenelle.
0: Bom dia.
4: Falo aqui de Goiorê, noroeste do Paraná.
0: Legal.
4: E aqui é o Anésio.
0: Ô, Anésio.
4: Você pode tocar pra mim, por favor, a música Tonelada de Paixão?
0: Claro, irmão.
4: Quero oferecer pra minha querida esposa aqui, a Mônica Moisaca, aqui, que tá ouvindo aqui todo dia.
0: Ô, Mônica.
4: Tá bom? Anésio aqui de Goiorê, noroeste do Paraná. Um abraço.
0: Aquele abraço a todos os paranaenses acompanhando o Alô, Bom Dia. Alô?
5: Fontenelle, é o Santana, sobre o Baitinho, que eu gostaria de ouvir.
0: Santana.
5: Tordinho Negro, Teixeira.
0: Moda, hein, nego, velho?
5: Quero isso pra todos os ouvintes.
0: Deixa com nós que eu vou tentar caprichar pra você aqui. Alô, bom dia.
6: Bom dia, bom dia, Fontenelle.
0: Bom dia.
6: Aqui é o Jair de Louveira. Gostaria que você tocasse aí, João Carreiro, Eu, a Viola e Ela.
0: Aí é moda caprichada, hein? Tá chegando Zezé de Camargo e Luciano. Toneladas de Paixão aqui no Alô, Bom Dia. O caprichadão número 1 do seu rádio.
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2: 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É moda boa. Moda boa não enjoa, é caprichada. A gente toca mesmo aqui pra você, tá? 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

0: Estrada da Vida de 1977, toca no Alô Bom Dia, no Caprichadão número 1 do seu rádio. O Dimas tá em Salto. Ô Dimas, aquele abraço, meu amigo Jorge Chocolate, Paraíba do Sul, por cá também. Ah, Daiane, oh, aliás, a Dani, né? Em Balsas, no Maranhão, né, Dani? Abração pra você. Fábio Américo, em Brasiliense, São Paulo. Ana Lúcia, em Araguari. Alô, turma querida de Araguari, Triângulo Mineiro sempre presente. O Juninho Costa também está em Araguari, tá com nós aqui. O João Procópio em Pirapora, o Juras está em Parapuã, tá no interior paulista, tá todo mundo ligado com nós aqui no Sabadão Gostoso. 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Bom sábado.
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0: Bom dia, bom sábado!
1: Alô, bom dia, povo sertanejo!
0: Bom dia!
1: Bom dia, trabalhador! Bom dia, vovô! Bom dia!
0: Que legal!
1: Bom dia pro homem do campo!
0: E pra quem?
1: Bom dia pra quem planta amor! Alô, bom dia!
0: Bom dia, alegria! Bom sabadão, bora juntos no rádio, no fim de semana!
1: Bom dia!
0: O programa Sertanejo número 1 do Brasil traz o Eduardo Costa, Deus é Caipira, abraçando aqui a Luciana, tá com nós em Mogi Mirim, bom dia.
2: Eduardo Costa na fazenda, mulher, Deus é Caipira e mora aqui, ó.

0: chulé.
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3: Bom sabadão pra você! Edinaldo está com Fontenelle, no Parazão, está em Paragominas.

0: Caprichado, Pedro Bento e Zé da Estrada. Cama de Pedra, bom dia.
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2: Alô?
1: Alô, bom dia.
0: Bom dia, alegria. Bora zapeando pelo Brasil. 0800-558-0057. Eu quero receber sua mensagem. Alô, bom dia.
3: Alô, Fontenelle.
0: Dia.
3: Mandar um abraço pro pessoal lá no bar do Gardim.
0: Ô, Gardim.
3: Em Guaratinguetá, lá nos pilões.
0: Opa!
3: Um abraço pro Marquinho.
0: Ô, Marquinho, tá fechado com nós. Alô, bom dia.
4: Bom dia, Fontenelle, Maria Patrícia de Alto Taquari. Gostaria de ouvir a música Duas Camisas.
0: Boa!
4: Ofereço pra todos que gostar.
0: Legal.
4: Deus abençoe você, sua família e todos da rádio.
0: Amém, minha amiga. Tudo de bom pra você. Alô, bom dia.
5: Alô, bom dia. Sérgio Fontenelle, é o Fortaleza.
0: E aí, Fortaleza?
5: Sérgio, toca pra nós com o Neguinho Parafuso.
0: Opa!
5: João Carreiro e Pardinho.
0: Boa moda, hein, Neguinho?
5: Pra todos os ouvintes, pra você também, Caboclo.
0: Valeu, Caboclo, um sabadão abençoado pra todo mundo. Alô, trio Parada Dura tá chegando, hein? A Arapuca aqui no Alô, bom dia. O caprichadão número um do seu rádio.

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2: Bom dia, alegria, bom dia, flor do dia! Bom dia pra Genivalda, no alto do Taquari, acompanhando nós em Uberlândia. A Célia, alô, Celinha, bom dia, meu bem, tudo de bom? Alô, João Barbeiro, tá com nós, né, João? Aquele abraço, Várzea da Palma, ligada aqui, o Triângulo Mineiro. Ah, o meu amigo Severo Alves está com nós em Bom Despacho, Minas Gerais. Em Alfenas tem o Toninho e também a Silvana. Tudo de bom, viu? Bom sabadão pra você que tá aqui com o Fontenelle. 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

0: você.
1: Lopes Igarate, pra não te perder, aqui no Alô Bom Dia. Olha, gente, deixa eu mandar alôzão aqui pra turma que vai despertando comigo, o pessoal que vai acordando. A Carol Galdino está em Descalvado. Ô, Carol, bom dia, seja bem-vinda aqui com nós. Dejaniro tá em Presidente Prudente. Meu amigo Paulo Figueiredo tá em Santarém. Ô, Paulinho, tudo de bom pra você, nego, velho? Sempre por cá com o Fontenelle, né? Obrigado mesmo, viu? Vanderlei tá em Rancharia, São Paulo, acompanhando o Alô Bom Dia. Tudo de bom aí, pessoal de Rancharia, sempre acompanhando nós. O João Luiz em Aiquara, na Bahia. Ô, meu irmãozão, tá tudo bem aí, né? Aquele abraço, fim de semana super abençoado pra você e pra toda a família. Minha amiga Eliane em Pirapora, o Dirceu da farmácia tá em Araraquara. Ô, Dirceuzão, tá com nós, né? Vandésio tá em Buritizeiro, a Elza Maria também em Buritizeiro, Nortão de Minas, o Ernesto está com nós em Taubaté, Anderson Bisoli, Oswaldo Cruz, o Jair Bento em Louveira. Ô, meu amigo Domingos, tá em Guaxupé acompanhando o Fontenelle neste sabadão gostoso.
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0: bom dia! Oh, que gostoso nosso sabadão, hein? Ó, um sabadão cheio de muita paz, de muita alegria pra você que vai acordando no rádio. Bora juntos, sorrindo e cantando! O programa sertanejo número 1 do Brasil, os dois mineiros, a mudança que fiz no Alô Bom Dia, é caprichadão, a gente toca no sabadão gostoso, vai participando com nós por cá.
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2: Oberon Oliveira, sempre na audiência, Antônio Feitosa, tá por cá também, a minha amiga Ana Lúcia, muito obrigado pela audiência. Oh, meu amigo Zé Carlos em Ubá, Minas Gerais.
3: Ah,

0: João Torres, Casa Sem Caboclo, uma homenagem ao saudoso Rick, da dupla Rick Renner. O nosso poeta se foi. Bom dia.
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2: Alô?
1: Alô, bom dia.
0: Bom dia, bom sabadão. Vamos saber quem tá do outro lado pra prosear com nós nesse sabadão.
3: Ô, seu Sérgio Fontenelle, aqui é o Jorge Chocolate, Paraíba do Sul, estado do Rio de Janeiro.
0: Ô, Jorgão.
3: Ô, seu Sérgio Fontenelle.
0: Bom.
3: Gostaria de pedir uma música e oferecer para os senhores da rádio Rio Negro e seus Limões, pode ser qualquer uma aí da...
0: Legal, vou escolher
3: para você. O gosto do senhor aí que satisfaz nosso desejo do coração.
0: Obrigado, meu irmão.
3: Um abraço, um forte abraço.
0: Um abraço forte para dar sorte, tudo de bom para você, Cabocrão. Tem mais gente por cá. Alô, bom dia.
3: Bom dia, Fontenelle.
0: Bom dia.
3: Tudo bem, filho?
0: Tudo, filho.
3: Estou aqui te ouvindo, tá?
0: Que bom.
3: Aqui em Itatiaia.
0: Itatiaia.
3: Ô, Joaquim, ouço o seu programa todos os dias, tá? Tchau.
0: Tchau, meu irmãozão. Sabadão abençoado pra você, pra todos de Itatiaia, estado do Rio de Janeiro.
4: Bom dia, Fontenelle. É Eliane Rodrigues, aqui de Pirapora, Minas Gerais.
0: Ô, minha amigona.
4: Gostaria de ouvir uma música com Rick Renner, ela é demais.
0: Boa.
4: Aí vai pra você, pra todos os ouvintes do Alô, bom dia, e vai pra minha esposa, Givaldo.
0: Ô, Givaldo, bom dia, meninão. Ó, ela é demais. Rick Renner.
5: Alô, bom dia.

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2: Bom dia com muita alegria! Deixa eu mandar alô aqui pro Francisco, está com nós em Marabá, né, Francisco? Wagner Costa está em Mineiros, no Goiás. O Nailton Barbosa. Fala, Nailton, tá em Paragominas. E também a minha amiga Marilene, né? Está com a gente em Iubá, Marilene Lima. Aquele abraço especial, tá, Mari? 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Bom dia!
3: Sabadamos, Fontenelle! 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

0: Rio Negro e Solimões, tô por aí, tô no Alô, bom dia, tô no Caprichadão número 1 do seu rádio. 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Bom sabadão pra todo mundo!
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4: Eu sou a Leila Machado, de São João del Rei, Minas, e ganhei uma airfryer no programa Alô, bom dia, do Fontenelle. 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
5: Eu sou a Nilza Gonçalves, de Itapevi, e participei da promoção com Ronildo Rocha no programa Alô, bom dia, com Sérgio Fontenelle, e ganhei a panela de pressão elétrica.
6: Bom dia, aqui é o Carlos André de Aguazinha, Goiás. 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
7: Sou a Cleusa Reis de Bastos, participei do Alô Bom Dia, fui sorteada com lindo liquidificador maravilhoso, com a promoção do cantor Moisés Rico. 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

0: Alô, bom dia! Bom sabadão, turma! Bora acordando, despertando aqui!
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0: Bom dia, alegria! 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O programão sertanejão número 1 do Brasil. Zé Caboclo e Caboclinho, meu rincão. Já anota o dia e o horário e manda pra cá. Bom sábado!

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2: Alô, Adriano Tatu, Itapetininga tá com nós, o Carlos Eduardo está em Conchas. Bom sabadão aí pra todo mundo.

0: Sérgio Reis, o menino da gaita, no Alô Bom Dia, no Sabadão Gostoso. Olha, tudo de bom para você que tá acordando, despertando, trabalhando, para você que está se banhando, se lavando.
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2: Alô?
3: Alô?
1: Alô? 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
0: Bora zapeando pelo Brasil, sabadamos aqui no rádio, tem gente pra falar com a gente. Alô, bom dia.
4: Ô, Chinelli.
0: Boa.
4: Tá com a moda aí do Breno Reis e Marco Viola pra nós, meu garoto.
0: Oi, irmão.
4: Aqui é o Ebinho aqui de Santa Rita do Araguaia, Goiás, divisa com Mato Grosso. Tamo aqui já no pé do batente,
0: sempre
4: tirando as máquinas pra fora já pra nós dar uma trabalhada. Positiva.
0: Bom demais, positiva.
4: Mandou alô aí pra galera aqui da RJR Areia e Brita.
0: Legal.
4: Depósito de areia aqui de Santa Rita do Araguaia.
0: Bom
4: entrega
0: demais.
4: Mais rápida da região. Pra toda a minha família, família Joaquinzão, família Jeromão.
0: Jeromão.
4: E pra todos os ouvintes, positiva.
0: Positivo.
4: Um abraço, meu garoto.
0: Um abraço forte pra dar sorte. Alô, bom dia.
5: Bom dia, Fontinelli, tudo bem? Quem fala é Rosália.
0: Ô, Rosália.
5: Rosália Moraes, eu moro aqui em Santa Rita do Araguaia, Goiás.
0: Que legal.
5: Divisa com Mato Grosso.
0: Bom demais.
5: Fontinelli, toca pra mim aí, Casa de Caboclo.
0: Ah, opa.
5: Bom, manda um abraço pra nós aqui, um alô pra nós aqui na Fazenda Primavera.
0: Aquele abraço. Fazenda Primavera tá com nós no Sabadão. Alô, bom dia.
6: Bom, eu sou a Zilda de Mococa.
0: Ô, Zilda.
6: Eu gostaria de ouvir Nossa Senhora Aparecida, Rick Renner.
0: Rick Renner, vou caprichar pra você. Agora eu vou tocar Casa de Caboclo com Rick Renner, aqui no Alô Bom Dia, no Sabadão Gostoso.
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0: Zezé de Camargo e Luciano, Me Leva Pra Casa, aqui no Alô Bom Dia, no Caprichadão número 1 do seu rádio. Gente, tá muito gostoso o nosso programão deste sabadão, né? A Silvana tá em Descalvado, o Zé Vicente, Araçoiaba da Serra, Ed Brito está na Ceilândia, um abraço aqui pro Márcio Batista em Naviraí, Mato Grosso do Sul. Alô, minha amiga Valdênia Freitas está em Oriximiná, no Parazão. O meu amigo, o Macarrão, né? Tá em Bom Despacho, Minas Gerais. Ô, Macarrão, você tá bom, negão? Aquele abraço, Dário Souza, tá em Marabá. A Wanda está em Pirapora. Ô, Vandinha, aquele abraço, viu? A Mari está em Oswaldo Cruz. A Marilécia sempre com nós. Elizabeth Guimarães em Barra Bonita. Um abraço pra você, Li. A Tânia Souza tá em Gaspar. Bom sabadão.
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0: 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Bora cantar, bora sorrir aqui no rádio. O programa sertanejo número 1 do Brasil, Goiânia e Paranaense. Pescaria no Sabadão Gostoso. Bora acordar, né? Bora colocar um sorrisão neste rosto. Bora continuar participando aqui com Fontenelle. 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
1: Bom dia, alegria, bom sabadão pra Giovana em Araguari. Alô, Marcele, tá com nós em Araraquara. A Simone em Caraguatatuba. O Edson tá em Taubaté. E o meu amigo Arnaldo está em Araguari.

0: Rogério e Regiane, Cigana Linda, no Alô, Bom Dia, no Caprichadão número 1 do seu rádio, do nosso rádio, no começo de mais um sabadão gostoso.
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2: Alô?
1: Alô? 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
0: Vamos para as últimas participações deste sabadão gostoso. Pessoal acordando, tomando aquele cafezão gostoso e já ligado aqui com nós. Alô, bom dia.
3: Bom dia, Sérgio Fontenelle.
0: Bom dia.
3: Aqui é o Dário da Vila Três Poder, Marabá.
0: Dário, tudo bom, menino?
3: Sou assíduo número 1 do seu programa aí, 4 horas, o rádio já tá ligado.
0: Ô, meu irmão, que legal.
3: Com uma música pra mim, uma música evangélica com Canarinho de Cristo, Estou Voltando.
0: Aí é moda, hein?
3: Não sou evangélico não, mas gosto muito das músicas. Um abração, bom dia, tchau, tchau e obrigado.
0: Tchau, tchau, um abraço forte pra dar sorte, tudo de bom pra você, bora juntos aqui no rádio. Alô, bom dia.
4: Muito bom dia, meu parceiro Fontenelle.
0: Bom dia.
4: Aqui é Diogo Chiminá, no Pará.
0: Ô, meu irmãozão.
4: Toca pra nós aí, amigos.
0: Ah, amigos.
4: O Júlio e Clésio, Zezé de Camargo Luciano.
0: Essa é bonita, hein, irmão?
4: Quero dedicar pra todos meus amigos aí do Brasil.
0: Obrigado.
4: E aqui a minha região, o Óbvio, o Chiminá, que estão ligados. Pra todos nesta manhã.
0: Muito legal.
4: Tá, do meu parceirão Fontenelle.
0: Sempre, meu irmão. Juntos aqui no rádio todos os dias. Alô.
5: Alô, Fontenelle, que é Procópio de Pira. Porra, Minas Gerais.
0: Ô Procópio, bom dia.
5: Pega uma, manda uma música da Prateleira de Cima aí de Tião Carreiro.
0: Aí é moda.
5: Um abraço, companheiro.
0: Deixa com nós, Baú da Saudade, João Mulato e Douradinho chegando aqui no Alô, Bom Dia, no Caprichadão número 1 do seu rádio. Tudo de bom pra você, bom sabadão.
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2: Eu estou do seu lado, estou com você no sabadão mais gostoso do rádio, abraçando os amigos que vão se ligando por cá, né? Um abraço aqui pro José Carlos. Tudo bom, Zé? Está em Rio Branco acompanhando o Fontenelle. Wagner Toledo está em Piracicaba. Um abraço, viu? João Antunes em Rio Claro tá com nós aqui também, né? O Carlos Ferreira em São José dos Campos. Um abraço aqui, Jurildes Alves está com a gente em Urilândia do Norte. Um abraço, Leila Machado. Alô, Cleude, está com nós em Extrema. Francisco, tá em São Carlos, tá todo mundo por cá. 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Bora juntos? Aqui no rádio, tocando moda boa, no sabadão gostoso, despertando pro fim de semana especial. Alô, meu Brasil, bom dia!
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Mato Grosso e Matias, vontade dividida para colocar um ponto final aqui na edição gostosona do Alô Bom Dia deste sabadão. Amanhã nós estamos de volta, amanhã dia 4, dia de eleições, e que você possa escolher o seu candidato preferido, né? Como diz um amigo meu, já escolheu os seus malvados favoritos? Amanhã é dia. E ó, nós estamos de volta amanhã no mesmo horário, sempre contando com a sua audiência. Me segue lá no meu Instagram, arroba Sérgio Fontenelle com TI2L1Y, o Facebook também, o TikTok e o YouTube. Eu aguardo você amanhã em mais uma edição do Alô Bom Dia. Bom sabadão pra todo mundo. Alô.

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0: de votação, anote em um papel os nomes e os números das suas candidaturas escolhidas. No site do TSE e de cada TRE, existe um modelo de cola eleitoral. Basta imprimir. Para facilitar, acesse o QR Code na tela. Você também pode fazer a sua como achar melhor. O importante é lembrar de levar. Essa atitude simples garante a certeza do voto e ajuda a diminuir o tempo de votação. É importante lembrar que nenhum tipo de aparelho eletrônico pode ser levado para a cabine, inclusive o celular. Isso porque nossa Constituição estabelece que o voto é direto, secreto e tem valor igual para todos. Da mesma forma, é mandamento constitucional levar cada brasileira e cada brasileiro até a urna. Nesse sentido, instituímos de maneira inédita o programa Seu Voto Importa, que buscará em casa pessoas com deficiência ou mobilidade reduzida e as que vivem em comunidades remotas, incluídos os povos indígenas, os quilombolas e as comunidades tradicionais que já se cadastraram. Também investimos na qualidade das informações dirigidas à cidadã e ao cidadão. Formulamos um manual para o eleitor e o traduzimos para várias línguas indígenas. Isso porque tenho a convicção de que você, eleitora ou eleitor, deve estar no centro da atenção da Justiça Eleitoral. Trabalhamos todos os dias para cumprir essa missão. O voto é direito fundamental e o principal instrumento de participação na vida pública. Por meio dele, cada cidadã e cada cidadão dá a sua contribuição para definir os rumos do país. Lembre-se, a decisão pertence exclusivamente a quem vota. A urna eletrônica, que há 30 anos integra a experiência democrática brasileira, garantirá mais uma vez esse direito. Nosso sistema de votação, que se atualiza a cada pleito, reúne mecanismos de segurança, transparência e auditabilidade únicos no mundo. Nestas eleições, convidaremos os últimos dois eleitores aptos a votar em cada sessão eleitoral do país para acompanhar o encerramento do processo de votação. A ele será entregue um boletim de urna com todos os votos registrados na sessão. O documento traz um QR Code que permite a comprovação do resultado por meio do aplicativo BU na mão. Faço agora um chamamento às candidatas, aos candidatos e seus apoiadores. Amanhã é o dia da liberdade do voto. Ameaças, assédio ou tentativa de interferência na vontade do eleitor, em qualquer de suas formas, serão prontamente reprimidas. Peço ainda o compromisso de todas as brasileiras e de todos os brasileiros com a qualidade das informações que circulam neste momento. Em caso de dúvida, recorram aos canais oficiais da Justiça Eleitoral. Checar antes de compartilhar é uma atitude simples e eficaz e que está ao alcance de todos. Registro agora meu agradecimento ao empenho das magistradas e dos magistrados, das promotoras e dos promotores, das servidoras e dos servidores da Justiça Eleitoral durante todo esse período, e especialmente das mesárias e dos mesários que voluntariamente dedicarão seu domingo à democracia. A você, eleitora e eleitor, reitero o convite para comparecer amanhã à sua sessão de votação com o seu documento de identificação com foto e a cola eleitoral de papel preenchida. A Justiça Eleitoral estará pronta para receber você. 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Exerça seu direito. Muito obrigado e excelentes eleições a todos.
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